0: oferece bolsas integrais e parciais em instituições privadas de ensino superior. Duas vezes ao ano são abertas as inscrições para a seleção de bolsistas. E quem quiser concorrer a uma vaga nesse segundo semestre deve ficar de olho nos prazos. As inscrições começam nesta terça-feira e vão até sexta-feira, dia 10 de julho. Para participar, o candidato precisa ter concluído o ensino médio, participado das edições de 2024 ou de 2025 do Enem, obtido no mínimo 450 pontos na média das 5 provas do exame e nota maior do que 0 na redação. Além disso, segundo o edital, o estudante deve ter cursado o ensino médio em escola pública ou como bolsista integral em escola privada. Para obter uma bolsa integral, a renda familiar bruta mensal por pessoa deve ser de até 1,5 salários. Já para as bolsas parciais, a renda familiar bruta mensal por integrante da família não pode ultrapassar 3 salários mínimos. Lembrando que professores da rede pública têm regras específicas de isenção de renda para licenciaturas. O resultado da primeira chamada será divulgado na próxima semana, em 15 de julho, enquanto a segunda chamada está prevista para 5 de agosto. As inscrições são gratuitas e devem ser feitas exclusivamente pelo site acessounico.mec.gov.br/ProUni. Gabriela Noronha, para a Voz do Brasil.
1: E as inscrições para a Prova Nacional Docente 2026 foram prorrogadas até o dia 10 de julho.
2: O novo prazo também vale para solicitações de atendimento especializado e para o uso do nome social.
3: Para efetivar a inscrição, o candidato deve pagar a taxa de R$ 85,00 até o dia 14 de julho. Essa também é a data em que será divulgado o resultado das solicitações de atendimento especial. Em caso de negativa, os recursos podem ser apresentados pelos candidatos até 16 de julho. A aplicação da prova está mantida para o dia 20 de setembro e o resultado final será divulgado em 15 de dezembro. O exame é composto por duas partes, sendo uma voltada para a formação geral docente e outra para questões específicas de 21 áreas da licenciatura. A Prova Nacional Docente tem o objetivo de avaliar a formação dos profissionais que estão concluindo cursos de licenciatura em todo o país. Mas o resultado também pode ser usado como parte de processos seletivos em concursos públicos para a contratação de profissionais de educação básica.
1: Priscila Machado, para a Voz do Brasil. As inscrições para a Prova Nacional Docente devem ser feitas pela internet no endereço pnd.inep.gov.br.
2: E as inscrições para o Fundo de Financiamento Estudantil, FIES, do segundo semestre de 2026, abrem entre os dias 14 e 17 de julho.
1: Nessa etapa, o programa oferece mais de 44 mil vagas para estudantes que desejam financiar cursos presenciais em faculdades particulares.
2: Para participar, o candidato precisa ter feito o Exame Nacional do Ensino Médio a partir de 2010, alcançado média mínima de 450 pontos nas provas, sem zerar a redação, e comprovar renda familiar de até 3 salários mínimos por pessoa.
1: O resultado da seleção vai ser divulgado em 30 de julho.
2: A inscrição para o FIES é gratuita e deve ser feita exclusivamente pela internet, no Portal Único de Acesso ao Ensino Superior, em acessounico.mec.gov.br.
1: A campanha de vacinação contra o papilomavírus humano foi prorrogada até o dia 31 de dezembro.
2: O público-alvo são adolescentes e jovens de 15 a 19 anos e pessoas de grupos prioritários.
1: O imunizante está disponível nas unidades básicas de saúde de todo o país.
4: O objetivo da campanha é alcançar pessoas que não foram imunizadas na faixa etária recomendada ou que não possuem registro vacinal. O esquema previsto no calendário nacional de vacinação é indicado para meninas e meninos de 9 a 14 anos. Na estratégia de resgate, adolescentes e jovens de 15 a 19 anos poderão se vacinar de graça até 31 de dezembro, como explica Éder Gatti, diretor do Departamento do Programa Nacional de Imunizações.
5: A vacina ela é recomendada para pessoas de 9 a 14 anos na rotina, só que tem pessoas que já hoje estão com 15, 16, 17, 18, 19 anos que não foram vacinadas. Então nós demos a oportunidade para essas pessoas colocar a vacinação em dia.
4: A vacina também está disponível para grupos específicos, como pessoas vivendo com HIV,

0: transplantados, pacientes oncológicos e usuários de PrEP, a profilaxia pré-exposição ao HIV. O papilomavírus humano, HPV, é uma infecção sexualmente transmissível e está associado a diferentes tipos de câncer, como os de colo do útero, boca e garganta. Após o encerramento da campanha em dezembro, a vacina continuará sendo oferecida de graça a crianças e adolescentes de 9 a 14 anos e grupos específicos. Os demais deverão ser vacinados em clínicas particulares. Reportagem Nazi Brum.
1: Atenção, médicos de todo o país. Estão abertas as inscrições para edital de contratação de especialistas para o SUS.
2: Ao todo, são disponibilizadas 1.138 vagas imediatas, que abrangem 309 municípios nas 5 regiões do país.
1: Entre as especialidades, a área de anestesiologia lidera a oferta de vagas com 290 no total.
2: E as demais estão distribuídas entre ecocardiografia, cirurgia geral, endoscopia digestiva, colonoscopia e oncologia clínica.
1: As inscrições devem ser feitas pela internet na plataforma da UNASUS, no endereço acesso.unasus.gov.br.
2: 3 em cada 10 estudantes de 13 a 17 anos se sentem tristes sempre ou na maioria das vezes.
1: E 18,5% dos jovens pensam que a vida não vale a pena ser vivida. É o que aponta o IBGE.
2: Para criar um espaço de escuta e encaminhar esses adolescentes ao atendimento psicossocial no SUS, os jovens contam com a rede Pode Falar.
3: Um canal de escuta acolhedora e sem julgamentos. Essa é a rede Pode Falar, que atende adolescentes e jovens de 13 a 24 anos em emergências psíquicas e emocionais. De acordo com o IBGE, 3 em cada 10 estudantes de 13 a 17 anos se sentem tristes sempre ou na maioria das vezes. 42,9% dos alunos responderam que se sentem irritados, nervosos ou mal-humorados por qualquer coisa. 18,5% pensam sempre ou na maioria das vezes que a vida não vale a pena ser vivida. Os dados são da Pesquisa Nacional de Saúde Escolar, divulgados esse ano. A Rede Pode Falar é um canal gratuito e anônimo que pode ser acessado pelo celular de maneira fácil, rápida e simples. A vice-coordenadora Marina Oliveira fala sobre a importância do projeto.
4: Ele usa a internet, né, usa a possibilidade do online para chegar a adolescentes do Brasil inteiro. E, ao mesmo tempo, ele facilita a escuta acolhedora desses adolescentes jovens, né? Por ter esse sigilo e essa coisa anônima, garantida, ela fica muito mais à vontade para se abrir.
3: Atualmente, 20 instituições compõem a rede Pode Falar em todo o país. As equipes de atendimento são formadas por estudantes de graduação de diversas áreas do conhecimento que são supervisionados por docentes. Todos eles passam por um processo contínuo de formação em saúde mental. Lucas Bonfim, de 31 anos, é um dos atendentes. Estudante de engenharia química na Universidade Federal de Sergipe, ele integra a equipe desde o início deste ano. Mesmo o curso não sendo da área da saúde, ele acredita que o trabalho complementa a sua formação e fala sobre a importância da experiência de escuta.
5: O objetivo do projeto realmente é escutar, a gente conseguir acolher e escutar o que a pessoa tem a falar.
3: A Rede Pode Falar funciona como uma espécie de porta de entrada digital para o atendimento psicossocial do SUS, como explica o diretor do Departamento de Saúde Mental, Álcool e Outras Drogas do Ministério da Saúde, Marcelo Kimati.
6: Ele pode criar uma porta de entrada da mesma forma que a gente criou com pessoas com problemas com jogos e apostas, que ela é feita em pequena escala, mas que ele é muito bem avaliado, ele é muito bem sucedido onde ele é aplicado e articular isso à rede de atenção psicossocial.
3: A Rede Pode Falar está disponível pelo site podefalar.org.br e também pelo WhatsApp ou Telegram. Com locução de Edinaldo Júnior, reportagem Luciana Colares de Holanda.
1: O telefone para atendimento no WhatsApp é o 6199-660-8843.
2: E no Telegram, o nome de usuário é @podefalar.
1: E está disponível na plataforma da Universidade Aberta do SUS, curso em saúde de populações expostas a agrotóxicos.
2: A formação é feita à distância e voltada a profissionais do Sistema Único de Saúde e a demais interessados no tema.
1: O curso reúne conteúdos sobre vigilância em saúde, incluindo identificação e monitoramento de situações de exposição a agrotóxicos.
2: As inscrições podem ser realizadas diretamente na plataforma da universidade no endereço unasus.gov.br.

0: que viajar de avião pode ser sinônimo de comodidade, mas...
1: Mas, para outras pessoas, o transporte aéreo pode resultar em muita dor de cabeça.
0: Por isso, a Agência Nacional de Aviação Civil criou uma plataforma para registrar reclamações sobre serviços prestados pelas empresas aéreas.
2: Quem precisar registrar uma reclamação sobre serviços prestados por empresas aéreas pode utilizar a plataforma ANAC Passageiro. O acesso é feito com uma conta gov.br e permite enviar manifestações à Agência Nacional de Aviação Civil, ANAC, acompanhar o andamento do atendimento e avaliar a resposta apresentada pela empresa. Durante o processo, a reclamação é encaminhada à companhia aérea, que responde ao passageiro dentro do prazo previsto pela regulamentação da ANAC. O sistema também permite a troca de informações entre as partes até a conclusão do atendimento. Além do registro de reclamações, a plataforma disponibiliza um painel público com indicadores sobre o atendimento das empresas participantes. Os usuários podem consultar informações por companhia aérea, período e nacionalidade da empresa, além dos assuntos mais frequentes, registrados pelos passageiros. Dilson Santa Fé, para a Voz do Brasil.
1: Agora o cidadão pode conhecer mais sobre seus direitos na hora de ir às compras.
0: A Secretaria Nacional do Consumidor está com inscrições abertas para mais de 30 cursos gratuitos e totalmente online.
3: A iniciativa, realizada em parceria com a Universidade de Brasília, busca ampliar o acesso à informação e fortalecer a proteção dos direitos do consumidor. Entre os temas disponíveis estão práticas abusivas, proteção contratual, proteção de dados pessoais, consumo seguro, educação financeira e prevenção ao superendividamento. A coordenadora da Escola Nacional de Defesa do Consumidor, Ana Cláudia Santana, destaca que os cursos são uma oportunidade de formar cidadãos com um padrão de consumo mais consciente.
4: A plataforma é disponível para pessoas a partir de 16 anos, então é uma possibilidade de que na descoberta, né, ali da sua identidade, da sua cidadania, ela consiga descobrir de forma consciente a utilização, né, dos seus recursos financeiros.
3: Um dos destaques é o curso voltado para as bets, que vai abordar os direitos dos consumidores diante do mercado regulado de apostas de cota fixa e os impactos das novas relações de consumo envolvendo o setor. Para Ana Cláudia Santana, o crescimento das plataformas de apostas virtuais trouxe a necessidade do cidadão se informar e conhecer os riscos que envolvem a prática.
4: Temos o curso de bets, né, de capacitação para conhecer qual a funcionalidade e o registro legal dessas empresas que estão crescendo aí cada vez mais e de forma ilegal, então a gente precisa fazer isso. O crescimento é absurdo, a comunicação com o cidadão para que a utilização desses aplicativos de jogos sejam conscientes, né, informe do risco.
3: As inscrições estão abertas até 20 de julho pelo portal da Escola Nacional de Defesa do Consumidor. Os cursos são online e gratuitos e as aulas começam no dia 27 deste mês. Reportagem Thaís de Araújo.
1: Lembrando, as inscrições devem ser feitas na plataforma da Escola Nacional de Defesa do Consumidor, no endereço eaddefesadoconsumidor.mj.gov.br.
0: Ajuda humanitária. Brasil envia carregamento com vacinas à Venezuela para vítimas de terremoto.
1: Repórter Lucília Araújo tem mais informações.
5: Uma remessa com 350 mil doses de vacinas foi enviada no último sábado, dia 4, à Venezuela, para apoiar as ações de resposta em saúde após os terremotos que atingiram o país. A carga reúne 100 mil doses da vacina contra a febre amarela e 250 mil doses da vacina contra a raiva canina, destinadas ao controle de doenças em situações de emergência. Segundo o Ministério da Saúde, as vacinas enviadas não comprometem o abastecimento do Sistema Único de Saúde, o SUS. O transporte foi realizado em voo humanitário com chegada neste domingo, dia 5, para distribuição das doses. Desde o dia 24 de junho, foram confirmados 2.645 mortos e 12.666 feridos. O governo venezuelano já registrou 86.117 famílias afetadas e 15.050 desalojadas. Até agora, 885 edifícios

0: foram afetados e outros 189 desabaram. Lucília Araújo para a Voz do Brasil.
1: Na época de reprodução dos peixes, a pesca é proibida para garantir a preservação das espécies.
2: Durante o período que é chamado de defeso, os pescadores têm direito a um seguro.
1: O pagamento tem início amanhã.
3: O Instituto Nacional do Seguro Social, o INSS, começa no dia 7 de julho o pagamento do seguro defeso para mais de 149.500 pescadores artesanais. Os benefícios referentes aos períodos de defeso anteriores a 2026 vão ser depositados em parcela única para quem já teve o direito reconhecido. Os pescadores que aguardavam apenas a liberação dos recursos podem consultar a situação do pagamento pelo aplicativo Carteira de Trabalho Digital ou pelo portal Emprega Brasil. Já quem ainda tem o pedido em análise deve acompanhar o processo pelo Meu INSS ou pela Central 135. Os benefícios aprovados posteriormente vão ser pagos nos próximos lotes. Claudimário Carvalho, para a Voz do Brasil.
2: Estão abertos 5 editais do CNPq voltados para a equidade étnica, de raça e de gênero.
1: As chamadas também incentivam a produção de conhecimento sobre desigualdades.
2: Saiba quem pode participar e até quando é possível se inscrever na reportagem de Graziele Bezerra.
4: O Conselho Nacional de Desenvolvimento Científico e Tecnológico, CNPq, está com 5 chamadas públicas abertas, além de 2 projetos voltados ao tema da equidade étnica, racial e de gênero na ciência brasileira. O presidente do CNPq, Olival Freire Júnior, destacou o conteúdo dos editais.
5: E esses 5 editais, eles têm muito de ações tipicamente educacionais voltadas para a inclusão na área de ciência, tecnologia, engenharia, mas tem algumas ações que são voltadas especificamente para a produção de mais conhecimento, conhecimento novo, conhecimento de qualidade sobre esses problemas que têm que ser enfrentados, tanto quanto os problemas de saúde pública, os problemas do petróleo, os problemas da agricultura e tantos outros.
4: Com inscrições abertas até 10 de agosto, a chamada pública Asas para o Futuro é voltada para a inserção de mulheres de 15 a 29 anos no mercado de trabalho. Já a segunda edição da chamada Atlânticas está com inscrições até 30 de setembro e concederá bolsas no exterior para cientistas negras, indígenas, quilombolas e ciganas. Em outra vertente, o projeto Inspiração é destinado à formação de jovens negras na área da indústria da energia. O programa Lélia Gonçalves vai financiar pesquisas sobre desigualdades étnico-raciais. Também há um edital para fortalecer o Sistema Nacional de Promoção da Igualdade Racial. Serão desenvolvidos ainda projetos voltados para a rede de pesquisa em igualdade racial e para ações afirmativas do Instituto Rio Branco, com concessão de bolsas para pessoas negras candidatas aos concursos de ingresso na diplomacia. As informações completas e os editais estão em gov.br/CNPq. Reportagem Graziele Bezerra.
1: Estão abertas as inscrições para o edital BNDES Periferias Fortes Nordeste.
2: A iniciativa é voltada a organizações da sociedade civil que atuam em favelas e comunidades periféricas da região para atender a população que vive nesses locais.
6: O objetivo é fortalecer organizações da sociedade civil e coletivos ainda não formalizados que atuam em favelas e comunidades periféricas da região. Lançado em parceria com o Instituto Eclos, o edital vai selecionar 85 iniciativas nos estados de Alagoas, Bahia, Ceará, Paraíba, Pernambuco, Piauí, Rio Grande do Norte e Sergipe. As organizações selecionadas vão participar de uma jornada de desenvolvimento institucional executada pelo Instituto Eclos, com capacitações, mentorias especializadas, apoio à formalização e acesso a recursos financeiros de até R$100 mil, no caso das organizações de pequeno porte, e de até R$300 mil para as organizações de médio porte. É o que explica a chefe do Departamento de Inclusão Produtiva e Educação do BNDES, Celina Rangel Tura.
7: Vão receber recursos para desenvolver os projetos, que os planos de negócio que vão ser construídos a partir dessa capacitação e mentoria. O recurso é livre para onde essa instituição entende que vai fortalecer.

0: institucionalmente a sua capacidade de executar melhores projetos, captar mais recursos, e aí são vários objetivos que a gente quer.
1: Podem participar do edital BNDES Periferias Fortes Nordeste, organizações sem fins lucrativos formalizadas e coletivos ainda não formalizados, desde que tenham um histórico comprovado de atuação em seus territórios. As iniciativas devem promover benefícios para populações de baixa renda, principalmente em áreas como geração de emprego e renda, educação, saúde, esporte e justiça, entre outras. As inscrições estão abertas até o dia 12 de agosto no site eclus.org/periferias-fortes. Atenção para como se escreve Eclus. E-K-L-O-O-S. Reportagem André de Barros Lima.
2: A Defesa Civil Nacional reconheceu a situação de emergência em mais 77 cidades atingidas por desastres.
3: Podem obter reconhecimentos cidades que sofreram com secas ou fortes chuvas.
4: A maior parte dos municípios teve emergência declarada por estiagem. Jaicatu, no Maranhão, e Goiânia, em Pernambuco, foram castigadas por fortes chuvas, enquanto Piau, em Minas Gerais, obteve o reconhecimento federal por queda de granizo. Cidades com reconhecimento federal de situação de emergência ou de estado de calamidade pública podem solicitar recursos ao Ministério da Integração e do Desenvolvimento Regional. A solicitação deve ser feita por meio do Sistema Integrado de Informações sobre Desastres. A Defesa Civil Nacional oferece uma série de cursos à distância para habilitar e qualificar agentes municipais e estaduais para o uso do sistema. Natália Kuzlik, para a Voz do Brasil.
2: Foi autorizada a realização de concursos públicos para a Receita Federal e o Banco Central.
3: Juntas, as seleções vão oferecer 316 vagas para cargos de nível médio e superior. São 146 vagas para a Receita e 170 para o Banco Central.
2: Os editais devem ser lançados em até 6 meses.
3: O prazo mínimo entre a publicação do edital e a aplicação da primeira prova é de 2 meses.
2: E essas foram as notícias do Governo do Brasil.
3: Uma realização da Secretaria de Comunicação Social da Presidência da República.
2: Com produção da Empresa Brasil de Comunicação.
3: E agora com as notícias do Poder Judiciário e do Congresso Nacional. Boa noite.
2: Uma boa noite e até amanhã.
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7: Tribunais devem prestar informações ao STF sobre pagamentos a magistrados.
8: STJ nega validade a testamento por e-mail sem assinatura e sem testemunhas.
7: Defeso eleitoral impõe limites a agentes públicos a 3 meses das eleições 2026.
8: Boa noite, eu sou Arthur Filho.
7: E eu sou Walter Lima.
8: Tribunais de 6 estados e do Distrito Federal têm até 48 horas para prestar informações ao Supremo Tribunal Federal sobre pagamentos a magistrados.
7: As decisões foram tomadas em vários processos diferentes de relatoria dos ministros Alexandre de Moraes, Flávio Dino, Cristiano Zanin e Gilmar Mendes. Repórter Marcelo Della Libera.
9: No documento assinado nesta segunda-feira, os ministros determinaram que os presidentes dos Tribunais de Justiça do Distrito Federal, Goiás, Maranhão, Paraná, Rio de Janeiro, Rio Grande do Norte e Rondônia prestem informações detalhadas sobre os valores e verbas pagas a magistrados da ativa, aposentados e pensionistas nos meses de abril, maio, junho e julho deste ano, com a discriminação das verbas remuneratórias e indenizatórias. Também deverão encaminhar cópias das folhas de pagamento referentes a esse período. Nas 3 ações, os ministros citaram uma notícia divulgada pela imprensa nesta segunda-feira, segundo a qual alguns tribunais teriam autorizado pagamentos remuneratórios e indenizatórios em desacordo com os parâmetros definidos pelo Supremo. Diante dessas informações, a Corte determinou a adoção imediata de providências para verificar eventual descumprimento da própria decisão.
8: E-mail sem assinatura e sem testemunhas não pode ser reconhecido como testamento particular.
7: Essa conclusão é do STJ. Fátima Uchoa.
10: Um homem pediu a abertura, o registro e o cumprimento de suposto testamento contido em mensagem eletrônica programada para ser enviada.

0: divulgada 2 dias após a morte da remetente, que havia tirado a própria vida. No texto, ela manifestava o desejo de destinar aplicações financeiras a ele, amigo próximo, e parte dos recursos à entidade de caridade. A Justiça de São Paulo extinguiu o processo sem resolução do mérito. A terceira turma do STJ manteve essa decisão, considerando que, embora seja possível flexibilizar algumas formalidades dos testamentos particulares para preservar a vontade do testador, isso não é possível sem assinatura ou outro meio seguro que confirme a autoria e validade do documento. O relator foi o ministro Moura Ribeiro.
1: Defesa Eleitoral impõe limites a agentes públicos.
2: As regras começam a valer faltando 3 meses para as eleições 2026. Mariana Fabre.
3: Entraram em vigor no último sábado, 4 de julho, as principais restrições destinadas a agentes públicos no chamado Defesa Eleitoral. As regras para a administração pública buscam assegurar a igualdade de oportunidades entre as candidaturas. Está proibido nomear, contratar, dispensar sem justa causa ou transferir servidores públicos, transferir voluntariamente recursos da União aos estados e dos estados aos municípios, fazer publicidade institucional e pronunciamentos em rede de rádio e TV, contratar shows para a inauguração de obras e nem comparecer a essas inaugurações. Canais oficiais também precisam omitir nomes, imagens ou slogans de autoridades que estejam em campanha eleitoral. As regras completas estão em tse.jus.br.
1: Legislação e jurisprudência trabalhista buscam combater a discriminação contra trabalhadores que sofrem com o alcoolismo. Além de comprometer o desempenho profissional, a saúde física e mental, a doença pode resultar em dispensa discriminatória.
2: Embora a dependência possa evoluir de forma silenciosa, ela causa a diminuição da produtividade, faltas repetidas sem justificativas, violência como assédio moral e agressões e aposentadoria precoce.
1: Quando a empresa tem conhecimento da condição, a demissão pode ser considerada discriminatória, de acordo com a súmula 443 do Tribunal Superior do Trabalho.
2: Só em 2025, dos mais de 522 mil processos julgados no TST, 3.641 foram sobre esta situação.
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1: A você, uma boa noite.
2: E até amanhã.
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6: Eu sou Paula Groba.
7: E eu sou Ricardo Nakaoka.
6: E estes são os destaques de hoje do Jornal do Senado, que começa agora.
7: Plenário analisa pena maior para violência sexual digital contra crianças.
6: Violência contra jornalistas nas eleições preocupa especialistas.
7: Prorrogadas MPs que tratam da taxa das blusinhas e de subsídios aos combustíveis.
6: Boa noite.
7: Boa noite.
6: Garantir mais recursos para ações voltadas à infância e à adolescência pode passar a ser uma prioridade no orçamento público.
7: A Comissão de Direitos Humanos do Senado aprovou um projeto que inclui políticas de crianças e adolescentes entre os investimentos obrigatórios das emendas de bancada estadual. Os detalhes com o repórter Rodrigo Rezende.
8: As emendas de bancadas estaduais são recursos do orçamento direcionados coletivamente por deputados e senadores de um mesmo estado para áreas consideradas prioritárias. A lei já prevê uma lista de setores preferenciais e um projeto da senadora Damares Alves, do Republicanos, do Distrito Federal, aprovado na Comissão de Direitos Humanos, inclui políticas públicas para crianças e adolescentes entre as urgências. O relator, senador Eduardo Girão, do Novo, do Ceará, foi favorável ao projeto. Ele teve seu relatório lido na CDH pelo senador astronauta Marcos Pontes, do PL de São Paulo.
9: Ao prever expressamente as políticas públicas direcionadas a crianças e adolescentes nas ações prioritárias das emendas de bancada estadual, a proposição corrige lacuna significativa e assegura a alocação de recursos indispensáveis à promoção da dignidade e desenvolvimento pleno deste grupo vulnerável.
8: O projeto segue para análise da Comissão de

0: assuntos econômicos.
1: A proteção de direitos humanos de crianças e adolescentes também foi tema de um debate na comissão.
2: Os convidados discutiram medidas para aprimorar as políticas públicas voltadas à infância e à juventude. Repórter César Mendes.
3: No debate da Comissão de Direitos Humanos, Juliana de Souza Nunes, do Instituto Mãos Solidárias, que atua no Distrito Federal, contou um pouco da sua própria história de vítima de violência.
4: Eu fui abusada pelo meu padrasto. O delegado, ele me olhou e falou o seguinte pra mim: você sabe que seu padrasto, ele pode sair. Sabe o que eu senti naquele momento? Que não tinha proteção.
3: A senadora Damaris Alves, do Republicanos do Distrito Federal, revelou ter sido ela também vítima de violência infantil.
5: A violência que sofremos na infância, ela não nos define. São as nossas escolhas. Eu também sou sobrevivente da violência.
3: Para a juíza Cati do Prado, o maior desafio do Brasil na proteção de crianças e adolescentes é transformar o sistema normativo em direitos efetivamente vividos. Renato Godoy, do Instituto Alana, defendeu a aprovação do projeto da deputada Laura Carneiro, do PSD do Rio de Janeiro, que assegura o direito das crianças à natureza, em análise na Comissão de Meio Ambiente.
1: E o Senado pode dar um novo passo no combate à violência sexual contra crianças e adolescentes na internet. Os senadores analisam nesta terça-feira um projeto que endurece as penas para esses crimes, inclusive quando há uso de inteligência artificial, e cria novos instrumentos para acelerar as investigações.
2: Outro projeto em análise no plenário nesta semana amplia a divulgação do Ligue 180, canal de atendimento e denúncia de casos de violência contra a mulher. A reportagem é de Pedro Pincer.
6: O Senado pode votar esta semana uma proposta que prevê punições mais duras para a violência sexual digital contra crianças e adolescentes, inclusive nos casos em que é utilizada a inteligência artificial. A pena atual para quem adquire, possui ou armazena material com violência sexual é de 1 a 4 anos de reclusão e multa. O projeto aumenta essa punição para 3 a 6 anos de reclusão e multa. A senadora Damaris Alves, do Republicanos do Distrito Federal, deu mais detalhes.
5: Nós vamos dar com esse projeto poder aos policiais de retirar imediatamente essa live do ar. Nós vamos dar poder com esse projeto que o agente policial, o delegado, imediatamente haja na hora de identificar uma imagem no mundo online de abuso de violência sexual contra criança e adolescente.
6: Também pode ser votada a proposta que estabelece diretrizes para as atividades de inteligência no Brasil, definindo conceitos, funções e procedimentos para obtenção, análise e disseminação de informações. Outros itens na pauta da semana tratam da transferência automática do valor da pensão alimentícia diretamente para a conta do beneficiário ou do seu representante legal, da obrigatoriedade da divulgação do serviço telefônico de denúncias de violência contra a mulher, o Ligue 180, e de um acordo de coprodução cinematográfica entre Brasil e China.
1: E o presidente do Senado, Davi Alcolumbre, prorrogou por mais 60 dias a validade de 2 medidas provisórias editadas pelo governo federal. Uma delas acaba com o imposto de importação sobre compras internacionais de até 50 dólares, conhecido como taxa das blusinhas.
2: A outra concede subvenções a produtores e importadores de combustíveis derivados de petróleo. Com a prorrogação, o Congresso terá até o fim de setembro para votar as 2 propostas.
1: A segurança dos jornalistas na cobertura das eleições gerais de 2026 foi debatida no Conselho de Comunicação Social do Congresso.
2: A audiência destacou as medidas de proteção desses profissionais. Repórter Patrícia Oliveira.
7: Os participantes enfatizaram o ambiente hostil que marca a atuação da imprensa nesse período dentro e fora das redes sociais. Entre 2010 e 2022, ao menos 35 jornalistas foram assassinados no Brasil. O repórter Pedro Rafael Vilela destacou que nas coberturas eleitorais, muitas ameaças partem dos próprios políticos e assessores.
8: É retirar assuntos da agenda pública por meio da intimidação. Por isso que a violência contra jornalistas tem essa dimensão política, né? Ela busca restringir a circulação de informações de interesse coletivo.
7: Daniele Reis, do Observatório da Violência contra Jornalistas, detalhou o protocolo de recebimento de denúncias e investigação dos crimes.
9: Ele institui procedimentos de preservação de prova, inclusive as provas digitais, de escuta adequada, de sigilo das fontes, com vistas à redução da impunidade.
7: Para registrar violações à liberdade de imprensa, as denúncias podem ser enviadas diretamente pelos canais oficiais do

0: Ministério da Justiça e Segurança Pública.
1: O senador Eduardo Girão, do Novo do Ceará, defendeu a revisão da legislação sobre as bets e medidas mais rígidas para conter a expansão das apostas. Segundo ele, o crescimento do setor tem provocado graves impactos sociais e econômicos e a proibição da atividade seria a forma mais eficaz de proteger a população.
2: Os impactos das apostas esportivas no Brasil foram debatidos em audiência pública conjunta das Comissões de Direitos Humanos e de Assuntos Sociais. De acordo com o parlamentar, o encontro reuniu representantes do governo, especialistas e entidades da sociedade civil para discutir medidas de enfrentamento aos prejuízos causados pelas bets.
3: Infelizmente, falta de aviso não foi. Nós votamos contra. Somos minoria, mas temos que consertar. O Senado tem que consertar isso, no meu modo de entender, proibindo a jogatina, qualquer que seja, no nosso território nacional.
1: Já o senador Romário, do PL do Rio de Janeiro, defendeu por videoconferência a aprovação da PEC, que acaba com a escala de trabalho 6-1.
2: O parlamentar, que acompanha a Copa do Mundo nos Estados Unidos, disse que não se licenciou do mandato para poder votar a favor da proposta, caso ela entre na pauta do plenário do Senado.
1: Todos os anos, milhares de peregrinos percorrem a pé ou de bicicleta o caminho da fé em direção ao Santuário de Aparecida. Agora, esse percurso passa a ter reconhecimento oficial como roteiro turístico.
2: A lei sancionada pelo governo e de autoria do senador astronauta Marcos Pontes fortalece o turismo religioso, cultural e rural em mais de 70 cidades de Minas Gerais e São Paulo. Os detalhes com o repórter Henrique Nascimento.
4: O Caminho da Fé agora é reconhecido oficialmente como roteiro turístico. A rota reúne mais de 70 cidades de Minas Gerais e de São Paulo e tem como destino o Santuário Nacional de Nossa Senhora Aparecida, em Aparecida, no interior paulista. A lei teve origem em projeto do senador astronauta Marcos Pontes, do PL de São Paulo. Para ele, o reconhecimento pode atrair investimentos e melhorar a estrutura para os peregrinos.
5: Isso vai atrair investimentos para essas cidades, mais negócios, mais possibilidades de desenvolvimento. Nós vemos na Europa o caminho de Compostela e por que não a gente ter todo esse desenvolvimento no nosso país também.
4: O ramal principal começa em Águas da Prata, passa por cidades mineiras e paulistas e segue até Aparecida. Segundo a Polícia Rodoviária Federal, cerca de 39 mil romeiros passaram pela rodovia Presidente Dutra em 2025, no feriado de Nossa Senhora Aparecida.
2: Com edição de Paula Groba e trabalhos técnicos de João Lira, o Jornal do Senado fica por aqui. Acompanhe agora as notícias da Câmara dos Deputados. Boa noite.
1: Boa noite e até amanhã.
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7: Avança a proposta sobre adaptação de moradias às pessoas com deficiência.
8: Comissão aprova prioridade para cidades atingidas por eventos climáticos.
7: Deputados analisam criação de Força Nacional para o combate a desastres.
9: Boa noite. O projeto que institui agrupamento especial de bombeiros para combater catástrofes avança na Câmara. A repórter Maria Neves tem as informações.
10: A Comissão de Segurança Pública da Câmara aprovou o projeto do deputado Lúcio Moschini, de Rondônia, que institui uma Força Nacional Integrada de Combate a Emergências. Essa força será composta por bombeiros militares estaduais que deverão receber treinamento especializado para enfrentar qualquer tipo de desastre. Pelo texto aprovado, a Mobilização Nacional de Resposta Integrada em Desastres funcionará em regime de cooperação entre a União e os Estados. Assim como ocorre atualmente com a Força Nacional de Segurança Pública, a Unidade Especial de Bombeiros deverá ser acionada pelo governador do estado atingido pela catástrofe. A atuação do grupo também poderá ser solicitada por um ministro de Estado. Como explica Lúcio Moschini, o objetivo da proposta é equipar o país com um grupo de socorro treinado e com comando centralizado, capaz de dar respostas rápidas em casos de emergências.
11: Essa instituição, ela tem que ter CNPJ, ela tem que ter estrutura organizacional, ela tem que ter

0: treinamento, tem que ter comandante e não precisa fazer nenhum concurso. Basta que os estados se habilitem para fazer parte dessa Força Nacional, envie seus membros. Esses membros serão treinados dentro de uma instituição totalmente regulamentada, com hierarquia. E quando sim houver a necessidade, essa Força Nacional será acionada, vai tomar as providências necessárias de acordo com o desastre.
1: Ainda de acordo com o projeto aprovado, a gestão e o treinamento do grupo serão compartilhados entre os Ministérios da Integração, do Meio Ambiente e da Justiça e Segurança Pública. O financiamento virá de recursos do Fundo Nacional de Segurança Pública, do orçamento do PrevFogo, que é o Centro Nacional de Prevenção e Combate aos Incêndios Florestais, e do Sistema Nacional de Defesa Civil. Na Comissão de Segurança Pública, o relator, deputado delegado Bruno Lima, de São Paulo, promoveu pequenas mudanças no texto. Dentre elas, alterou o nome do Grupamento Especial de Bombeiros. O texto inicial previa Brigada de Mobilização Nacional. Foi o relator que propôs renomear o grupo para Mobilização Nacional de Resposta Integrada em Desastres. Segundo o delegado Bruno Lima, a alteração visa adequar a iniciativa à realidade federativa e ao Sistema Nacional de Proteção e Defesa Civil. O projeto ainda passará pela análise de 4 comissões da Câmara. Se aprovado, terá de passar também pelo Senado antes de virar lei. Da Rádio Câmara de Brasília, Maria Neves.
2: Meio Ambiente.
3: Comissão aprova a proposta que prioriza municípios atingidos por desastre climático em emendas de bancadas. Vamos saber mais sobre a matéria com a repórter Júlia Lopes.
4: A Comissão de Integração Nacional e Desenvolvimento Regional da Câmara dos Deputados aprovou o projeto de lei complementar que determina prioridade nas emendas de bancada estadual ao orçamento federal para os municípios atingidos por calamidades climáticas reconhecidas pela Defesa Civil Estadual nos últimos 5 anos. As emendas de bancada são destinadas a projetos estruturantes nos estados e no Distrito Federal. Pelo texto aprovado, os recursos poderão ser direcionados a obras de infraestrutura mais resilientes, com uso de tecnologias inovadoras, sistemas eficientes de drenagem, materiais mais duráveis e soluções de energia limpa, reduzindo os impactos de eventos climáticos extremos. O relator do projeto, deputado Gabriel Nunes, do PSD da Bahia, destacou a importância da correta distribuição desses recursos para fortalecer os municípios mais vulneráveis.
5: Os municípios afetados com problemas climáticos têm diversos problemas para enfrentar. E, naturalmente, a celeridade dos recursos faz com que os prefeitos possam planejar, né, a reconstrução do seu município, possa fazer com que os recursos cheguem na ponta.
4: A proposta também ressalta que infraestruturas adaptadas às novas realidades climáticas ajudam a proteger vidas e patrimônios, além de atrair investimentos, gerar empregos e fortalecer o desenvolvimento local. Em janeiro deste ano, o Ministério da Integração e do Desenvolvimento Regional reconheceu a situação de emergência em 137 cidades afetadas por desastres, como estiagem, seca, vendavais, granizo, inundações e incêndios florestais. O Ministério lembra que municípios com reconhecimento federal de emergência ou calamidade pública podem solicitar recursos para ações de defesa civil por meio do Sistema Integrado de Informações sobre Desastres. A proposta altera a Lei Complementar 210 de 2024, que trata da apresentação e execução das emendas ao orçamento, e agora segue para análise na Comissão de Finanças e Tributação. Da Rádio Câmara de Brasília, Júlia Lopes.
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0: ciência e tecnologia.
1: Helder Salomão, do PT do Espírito Santo, manifesta apoio ao projeto que proíbe as apostas esportivas online, conhecidas como bets. O parlamentar alega que esse tipo de jogo provoca endividamento, dependência psicológica e problemas de saúde mental.
2: Na avaliação de Helder Salomão, a regulamentação das plataformas...

0: Faur, do PL do Paraná, também critica as apostas online e ressalta que votou contra a proposta que regulamentou o setor. Segundo o parlamentar, as bets provocam o endividamento e prejuízos financeiros para muitas famílias brasileiras.
1: Sargento Faur alerta ainda para os riscos do jogo compulsivo. O deputado orienta pessoas com sinais de dependência a buscar ajuda profissional.
2: Educação.
0: Ranieri Paulino, do Republicanos, defende a criação da Universidade Federal do Brejo, com sede em Guarabira, na Paraíba. Segundo ele, a instituição atenderia uma demanda histórica da região e pode ampliar o acesso ao ensino superior público, além de impulsionar o desenvolvimento local.
1: Ranieri Paulino propõe ainda que o Hospital Regional Antônio Paulino Filho funcione como hospital-escola. Ele argumenta que a iniciativa contribui para qualificar o atendimento no SUS e ampliar a oferta de médicos e enfermeiros no interior da Paraíba.
2: Habitação.
0: Comissão da Câmara aprova a proposta que prioriza a adaptação de moradias para pessoas com deficiência em programas habitacionais. A repórter Sofia Peçanha tem mais informações sobre a iniciativa.
3: A Comissão de Defesa dos Direitos das Pessoas com Deficiência aprovou o projeto que sugere moradias extras para pessoas com deficiência em caso de alta demanda em programas habitacionais. A proposta altera o Estatuto da Pessoa com Deficiência, que anteriormente priorizava a pessoa com deficiência ou seu responsável na aquisição de imóvel para moradia própria, sendo reservados no mínimo 3% das unidades habitacionais. O autor do projeto, o deputado Fausto Júnior, do União do Amazonas, entende que não se trata apenas do direito à moradia, mas sim do direito à moradia digna, ou seja, um lar que seja seguro, saudável, habitável e acessível em todos os aspectos. O projeto sugere que a alteração não modifica o percentual mínimo de 3% estabelecido por lei, já que cada programa habitacional apresenta demandas específicas. O texto alerta que o aumento desse percentual poderia gerar custos desnecessários aos entes federativos, sem garantir que todas as necessidades fossem efetivamente atendidas. Dessa forma, a medida propõe que, caso haja demanda superior ao mínimo estabelecido, o responsável pelo programa habitacional promova as adaptações necessárias em unidades já construídas ou em construção, garantindo assim que todas as pessoas com deficiência interessadas sejam atendidas. O deputado Duarte Júnior, do Maranhão, relator na comissão, reforçou que, em relação a edificações multifamiliares, o estatuto já prevê que a pessoa com deficiência e seu responsável tenham acessibilidade garantida nas áreas de uso comum e nas unidades habitacionais.
4: Garantir que essas construções sejam acessíveis. Mais recentemente, a gente aprovou algumas alterações no programa Minha Casa Minha Vida e um ponto que foi inserido foi exatamente esse, para que tivesse a certeza inequívoca de que essas construções fossem acessíveis e as pessoas com deficiência, no caso das moradias verticais, nos prédios, pudessem ter ali os primeiros andares, os térreos, priorização das pessoas com deficiência.
3: O direito à moradia é um direito social assegurado pela Constituição Federal e pela Declaração Universal dos Direitos Humanos da ONU, que abrange diversos fatores, como habitabilidade, acessibilidade, localização adequada, infraestrutura, dentre outros. Agora, o projeto que sugere moradias extras para pessoas com deficiência em caso de alta demanda em programas habitacionais segue para a Comissão de Constituição e Justiça. Da Rádio Câmara de Brasília, Sofia Peçanha.
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2: Votação.
1: Fernanda Melchiona, do PSOL do Rio Grande do Sul, critica parte da oposição por obstruir a votação do projeto que tipifica o crime de misoginia. A deputada considera que a medida é um instrumento de combate à violência e ao discurso de ódio contra as mulheres.
0: Fernanda Melchiona também cobra o avanço de outras pautas em tramitação no Congresso, como a instalação da CPMI sobre o Banco Master e a votação do projeto que prevê a redução da escala de trabalho. Para ela, essas propostas respondem a demandas relevantes da sociedade.
1: Ismael, do PL de Santa Catarina, manifesta preocupação com a proposta que cria o crime de misoginia. Na avaliação do deputado,

0: redação da proposta pode gerar interpretações amplas e afetar direitos como a liberdade de expressão religiosa, de consciência e de ensino.
1: Ismael defende, então, o fortalecimento das políticas de prevenção e enfrentamento à violência contra as mulheres, com ampliação da rede de acolhimento, capacitação de agentes públicos, produção de dados, apoio às vítimas e campanhas de conscientização.
0: Carla Dixon, do PL do Rio Grande do Norte, defende projeto que cria o auxílio financeiro mensal para mães atípicas. Na explicação da deputada, a medida oferece apoio financeiro às mães que deixam o trabalho para cuidar de filhos que exigem acompanhamento permanente.
1: Carla Dixon acrescenta que o benefício seria concedido independentemente do benefício de prestação continuada, o BPC. Para ela, a medida reconhece as dificuldades enfrentadas pelas famílias atípicas e amplia a rede de proteção a essas mães.
2: Transportes.
0: Carros com mais de 5 anos de fabricação poderão ser obrigados a passar por vistoria periódica. O repórter José Carlos Oliveira tem detalhes da proposta.
3: A Câmara dos Deputados analisa o projeto de lei que estabelece a vistoria veicular periódica para carros com mais de 5 anos de fabricação. Atualmente, essa vistoria é exigida apenas em ocasiões específicas, como durante a venda do veículo. A proposta consolida no Código de Trânsito Brasileiro várias regras que hoje estão dispersas em resoluções do CONTRAN, o Conselho Nacional de Trânsito. A vistoria passaria a integrar a verificação de itens de segurança com o controle de emissão de poluentes e ruídos. Também seria exigida em casos de recuperação de veículo roubado e suspeita de clonagem. A condução de veículos sem vistoria obrigatória ou com laudo de reprovação se tornaria infração grave na carteira de habilitação, com multa de R$ 195,00 e retenção do carro até a regularização. A proposta é do deputado Fausto Pinato, que rebate algumas críticas que o texto recebeu nas redes sociais.
4: Quando eu propus esse projeto, a intenção nunca foi onerar o cidadão mais pobre ou mais rico. O problema é que eu mexi numa ferida sem querer, né? Ter um comércio de autopeça de carros mais velhos nisso e mexeu com pessoas realmente que estão ligadas ao crime organizado, principalmente na questão de autopeça e roubo de veículos. Então eu queria dizer ao cidadão. Aquele cidadão mais pobre não onera nada.
3: A proposta de vistoria periódica para veículos com mais de 5 anos de fabricação foi aprovada na Comissão de Viação e Transporte, com ajustes feitos pelo relator deputado Cezinha de Madureira, do PSD de São Paulo. O texto está em análise agora na Comissão de Constituição e Justiça. Da Rádio Câmara de Brasília, José Carlos Oliveira.
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2: Justiça.
1: O projeto de Paulo Soares, do Podemos de São Paulo, endurece o combate à corrupção sistêmica. A proposta, segundo ele, prevê a responsabilização de agentes públicos e de pessoas envolvidas em esquemas de corrupção, com penas que podem chegar a 20 anos de prisão.
0: O parlamentar afirma que a iniciativa fortalece os mecanismos de transparência e fiscalização no poder público. Paulo Soares também defende a apuração de denúncias de corrupção e diz que pretende atuar no Congresso em defesa do combate aos desvios de recursos públicos.
1: Chico Alencar, do PSOL do Rio de Janeiro, sugere o endurecimento das regras sobre a guarda de dinheiro em espécie por agentes públicos. O deputado sustenta que valores elevados encontrados em operações policiais levantam suspeitas sobre a origem dos recursos.
0: Para Chico Alencar, a manutenção de grandes quantias de dinheiro em espécie, principalmente em períodos eleitorais, compromete a transparência da administração pública. Ele considera que a medida fortalece o combate à corrupção e aumenta a transparência na atuação de agentes públicos.
1: O Tony de Paula, do PSD do Rio de Janeiro, defende as investigações sobre supostos recursos do Banco Master destinados ao financiamento de um filme sobre Jair Bolsonaro. Ele diz que é necessário esclarecer a origem, a destinação e a aplicação dos valores envolvidos.
0: Otônio de Paula reforça que as investigações devem alcançar todos os agentes políticos, independentemente de posicionamento e

0: psicológico. Ele também manifesta confiança na condução do caso pelo ministro André Mendonça e defende a transparência na apuração dos fatos.
1: Segurança Pública.
2: Messias Donato, do União do Espírito Santo, defende o enquadramento das facções criminosas, como o PCC e o Comando Vermelho, como organizações terroristas, frente à decisão do governo estadunidense de sancionar cidadãos e empresas brasileiras ligadas a esses grupos.
0: Na opinião de Messias Donato, a medida é urgente para sufocar os negócios ilícitos dessas organizações no país. O congressista critica ainda a relutância do governo brasileiro em classificar como terrorismo as táticas de pânico e de submissão que esses grupos impõem à sociedade.
2: Termina agora o Jornal Câmara dos Deputados, produzido pela Rádio Câmara, com trabalhos técnicos de Everson Urani e apresentação de Val Monteiro e Márcio Aquilissardi. Uma boa noite para você.
0: Você fica com as notícias do Tribunal de Contas da União. Boa noite.
1: Minuto do TCU.
3: O Tribunal de Contas da União avaliou o serviço digital de seguro-desemprego para trabalhadores formais. A auditoria identificou limitações no atendimento ao público, demora na análise de recursos e falhas de integração entre sistemas. O tribunal constatou que empregadores precisam inserir os mesmos dados no Empregador Web e no E-Social, duas plataformas do governo usadas para registrar informações trabalhistas. Essa duplicidade aumenta o risco de erros e pode dificultar o acesso de trabalhadores ao benefício. O TCU determinou que o Ministério do Trabalho e Emprego adote medidas em 180 dias para integrar o serviço de seguro-desemprego ao E-Social. O objetivo é tornar o...

0: 10 horas.
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0: Boa noite pra você!

Obrigado com o som da Rádio V102, boa noite para toda a região meio-oeste catarinense que se liga no 102.9. Está começando aqui na Rádio V102 o programa Maratona. Cumprimentar também quem está pela internet ligado com a gente. A partir de agora você sabe que nós estamos no ar com o nosso Maratona até meia-noite com muita música nessa segunda-feira, marcando hoje dia 6 do mês de julho 2026. Sou Marcondes Serafini, estamos agora juntos a partir de agora. Para começar, hoje tem um som

0: Rádio V102, Maneva com Reggae Sua Fé. Uma ótima noite pra você que tá ligado com a gente, curtindo aqui o som da Rádio V102 até meia-noite com Maratona. Segunda-feira hoje, uma ótima segunda pra você. Rádio V, 10h21.
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0: Rádio V Grupo Menos é Mais, cumprindo aí. Tocando aqui na 102 FM no programa Maratona. Boa noite pra você que tá trabalhando agora, escutando aqui a rádio. Pra quem retorna do estudo ou do trabalho, tá curtindo nossa rádio aí no transporte. Valeu demais a companhia sua, tá? Nosso intervalo tá chegando daqui a pouquinho, tá preparado muito mais músicas aqui pra você ouvir na 102.9. Rádio V, 10h44.
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0: Essa rádio veio a Ferrugem, Amar ou Odiar, tocando aqui na programação, fechando mais uma sequência super legal de músicas. Lembrar que o nosso programa Maratona vai até meia-noite na Rádio V 102. Já daqui a pouquinho, depois do intervalo comercial, a gente vai abrir a segunda hora do programa com o som, inclusive, né, na programação, vai tocar no bloco seguinte a música do Maroon 5. 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

0: Rádio V102, é que toca sempre as melhores músicas, as melhores canções, tudo que é sucesso passa aqui nas 24 horas do seu dia, tocando aqui na Rádio V, Mar 5. Uma boa noite pra você que tá curtindo a Rádio V. Rádio V, 11:24.
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Sorte, substantivo feminino de força invisível, que se atribui ao rumo, ao destino. Minha vida, que sorte boa.

0: Rádio V, Olívia Rodrigo tocando aqui na 102.9. Boa noite pra todo mundo aí, quem tá trabalhando agora, quem tá em casa, no estabelecimento comercial, tá curtindo aqui a Rádio V. Muito obrigado, hein, pela sua audiência. Após o intervalo comercial, já vou trazer as últimas sequências. Rádio V, 11:44.
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Rádio V, BTS, com essa te fecho o programa de hoje. Vem na sequência a programação da madrugada. Amanhã, 10 da noite, volto aqui na Rádio V 102 para estar contigo sempre na sua noite. Um forte abraço a todos, fiquem bem e até amanhã.

0: Meia-noite e 23.
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0: Meia-noite 45.
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0: 1 e 7.
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0: 1h45.
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0: 2:17.
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0: 3h15.
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0: 3h43.
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0: 4:36.
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0: 5 e 1.
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0: 5:20.
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0: 5h41.
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0: 5:55.
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0: 6 e 2.
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2: Fala aí, Videira, em toda a região. Muito bom dia. O nosso muito obrigado pela audiência. O nosso encontro matinal, né? Marcado aqui na programação da Rádio V, sempre a partir das 6 horas da manhã até as 8, né? Estaremos juntos em mais uma edição do Despertador. Música e informação pra você. Eu sou o Fábio Lima, te faço companhia até as 8. É um prazer, claro, ter você junto com a gente. Já imagino, né? A cena, você acordando aí cedinho, cuidando, né? Das coisas pra poder ir pro trabalho com o radinho ligado, sintonizado em 102.9. Ou você que trabalha durante a madrugada, tá a madrugada inteira ouvindo a programação da Rádio V. E agora, o nosso encontro começando com muita música e informação até as 8 horas da manhã e o gentil oferecimento da Carbone Fiat Uraúnic Casa Grande e Supervisa Atacadista são os nossos patrocinadores. Uma ótima terça-feira, dia 7 de julho, ano 2026. São 6 horas mais 5 minutos. Bom dia.
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0: Muito bem, bom dia pra você. Um quilo, deixe-me ir. Essa versão Negroove Remix é o Juninho nas picapes aí fazendo a festa, hein? Um quilo, deixe-me ir. E pra você que tá colado com a gente, o nosso bom dia. Muito obrigado pela sua audiência. Como é que você tá? Tudo bem? Despertando bem pra esse dia? Para essa terça-feira? Vamos lá, né? Força de vontade, alegria. Ah, principalmente pela oportunidade, né? De acordar, de despertar pra mais um dia. Seja você como estiver, o importante é estar vivo, acreditando no melhor e, claro, alcançando novos objetivos, novos horizontes, né? E também tendo a oportunidade de ser feliz, que é o que a gente busca dia após dia, né? Que Deus abençoe sua vida, paz e alegria também aos aniversariantes do dia. Felicidades mil para você que hoje tá mudando de idade, tá? Parabéns para você, saúde e alegria sempre. 6:20, 6:20, vamos de informação.
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0: Olha, gente, subiu para 3.342 o número de mortos nos terremotos que atingiram a Venezuela. Diante da tragédia, Videira lançou a campanha SOS Venezuela para arrecadar fórmulas infantis, fraldas, medicamentos, itens de higiene e também brinquedos. As doações podem ser feitas até o dia 15 de julho em farmácias, supermercados e outros pontos parceiros da cidade. Confira todos os locais de arrecadação e saiba como ajudar acessando agora o portal RBV.

0: O IBGE está com inscrições abertas para dois processos seletivos que somam 9.652 vagas temporárias em todo o Brasil. As oportunidades são para candidatos com ensino médio e também superior, com salários que podem ultrapassar R$ 5.000. As inscrições seguem até os dias 9 e 15 de julho, conforme o edital. Informações disponíveis também no portal RBV. Você confere todos os detalhes. Agora 6h21, bom dia para você.
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0: Muito bom dia pra você, gente. 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
0: Terça-feira de alegria e muita paz pra você. Muito obrigado pela carona, tá? Um amigo taxista, motorista de aplicativo. Alô, motorista de ônibus, aquele abraço.
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0: Adivinha, 6 horas 41 minutos. Otelo, preciso dizer que te amo. Pra você, ótimo dia, ótima terça-feira. Seguimos por aqui com o Despertador até as 8 horas da manhã. Antes de trazer pra você mais informações, trazer pra você um convite, né? 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
0: Seguimos com mais informações em 102.9. Arroio 30 encerrou mais uma edição da Expo 30, com grande participação do público e saldo positivo. Durante 3 dias, o evento movimentou a economia local, reuniu expositores, produtores rurais e atrações culturais para toda a família. A programação também destacou a Expo Agro e o Seminário Regional de Pecuária de Corte. Mais informações para você começaram em Washington, mas audiências que vão ajudar a definir a possível tarifa de 25% dos Estados Unidos sobre produtos brasileiros. Representantes da indústria e também do agronegócio defendem que a medida pode prejudicar empresas e consumidores dos dois países. A decisão do governo americano está prevista para 15 de julho. Acompanhe todos os desdobramentos e também os impactos para o Brasil no portal rbv.com.br. Para você, um ótimo dia, hora de intervalo, a gente volta já. Rádio V, 6h44.
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0: Terça-feira com tempo nublado em Videira, temperatura 6 graus, a máxima para hoje, 13 graus.
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0: Muito bem, essa é a sua Rádio V, 3030 Big Mountain. Sonzeira pra você começar muito bem o seu dia, a sua terça-feira, ligado e sintonizado em 102.9. Lembrando que você pode ouvir também a programação do número 1, além do seu rádio, né? Tem o aplicativo, tem o site e tem também a sua Alexa em qualquer parte do planeta, onde quer que você esteja. A Rádio V está junto com você em plena terça-feira, dia 7 de julho. Começamos o dia meio que frio, né? Mas a temperatura vai aumentando, nem tanto assim, mas pelo que eu vi, o Leandro Puxaus que tem pra você informações positivas para o decorrer da semana, tá? Pelo menos quando se fala em temperatura, né, gente? 7:01, 7:01, música e informação até as 8 horas da manhã.
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0: Olha, começou nesta segunda-feira em Fraiburgo a 18ª edição do Transcatarina, um dos maiores eventos de turismo off-road do Brasil.

0: Cerca de 1.000 participantes em aproximadamente 250 veículos 4x4 percorrem mais de 600 quilômetros por Santa Catarina até sábado. Além da aventura, o evento movimenta a economia das cidades por onde passa. Agora 7:01, bom dia. Santa Catarina passou a contar com uma nova política estadual para prevenir a exploração comercial e a adultização de crianças. A lei estabelece ações para combater a sexualização precoce, a exploração da imagem de menores e a apologia à pornografia infantil, além de promover campanhas de conscientização e fortalecer a proteção da infância. Saiba sobre a nova legislação no portal RBV. 7:02, intervalo, a gente volta já com mais música e informação pra você.
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0: Adivinha, pra você, ótimo dia. O som do Detonautas, carta aos missionários. Música e informação.
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0: Ótima terça-feira pra você. As exportações brasileiras de carne de frango bateram recorde no primeiro semestre de 2026, segundo a ABPA, que é a Associação Brasileira de Proteção Animal. Ou melhor, de Proteína Animal. Associação Brasileira de Proteína Animal. Foram quase 2,9 milhões de toneladas embarcadas, com receita de 5,7 bilhões de dólares, uma alta de 17% em relação ao ano passado. A China segue como principal destino, seguida por Japão e também Emirados Árabes Unidos. 7h22, bom dia para você. A Prefeitura de Pinheiro Preto promove na próxima quinta-feira, dia 9, um seminário para a elaboração do Plano Municipal de Turismo. O encontro será às 7 da noite no auditório da Unidade de Saúde e é aberto à comunidade. O objetivo é reunir sugestões para fortalecer o turismo e o desenvolvimento do município. Saiba mais acessando portalrbv.com.br. Rádio V 7h23.
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0: Bom dia para você, Leandro Puchowski. Ele tem a informação.
3: Bom dia para todos os ouvintes.
4: Vamos para uma terça-feira sobre influência de massa de ar seco e frio, pessoal, o que garante aqui para nós a presença do sol à medida que temos esta terça-feira, especialmente de manhã, ainda com uma certa nebulosidade aqui pelo meio oeste, o dia começando frio, mas gradativamente com a presença do sol. Temperaturas, pessoal, durante o período da tarde elas ficam na faixa de uns 12 graus. Vejam que é uma tarde fria, né? Uma tarde com temperaturas baixas, e assim a gente vai no decorrer dessa terça com um dia de inverno. Vai cair muita temperatura na próxima noite. O amanhecer de quarta-feira é gelado, temperaturas abaixo de zero grau aqui na região, formação de geada em diversas áreas aqui do meio oeste, mas um dia bonito, um dia aberto, quase que sem nuvens. E aí durante a tarde a temperatura fica na casa dos 15, 17 graus. Abraço para todos, informações do tempo da Puchowski Meteorologia.
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0: Ferreiro e Thiaguinho, na programação da número 1, essa é a sua Rádio V. Falamos, claro, do despertador em nome do Supervisa Atacadista, Casa Grande, Uraúnic e também Carbono e Fiat, até às 7 horas da manhã. Música e informação.
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0: Hora do nosso giro esportivo. Copa do Mundo 2026, hein? Só jogo pra gente realmente apreciar, né? Os caras jogam demais. E pela Copa do Mundo, já nas oitavas de final, tiveram mais dois confrontos definidos nesta segunda-feira. Ontem tivemos aí a eliminação do time de Portugal, né, gente? Portugal e Espanha fizeram um duelo equilibrado, mas a seleção espanhola levou a melhor e venceu por 1-0, garantindo vaga na próxima fase da competição. Já no segundo jogo do dia, a Bélgica mostrou força ofensiva e goleou os Estados Unidos por 4-1. Essa eu não esperava, hein? Com uma atuação dominante, os belgas avançaram então e seguem na disputa pelo título mundial. Agora, Espanha e Bélgica se preparam para um confronto das quartas de final em busca de uma vaga entre os quatro melhores do mundo. Olha só, hein? Vai ser um jogo daqueles de verdade mesmo, hein? Vamos falar então dos jogos de hoje? Hoje também temos jogos pra valer, hein? Copa do Mundo 2026, Argentina entra em campo pelas oitavas contra o time do Egito às 13 horas, tá? A Suíça enfrenta a Colômbia também pelas oitavas desse jogo acontecendo hoje às 17 horas. Amanhã a gente traz os resultados em mais um Giro Esportivo em 102.9. 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
0: Nota de falecimento: a funerária São Judas Tadeu e familiares de Natalina Maceroli Alves dos Santos, residente em Arroio 30, comunicam com profundo pesar o seu falecimento ocorrido ontem às 2 horas e 15 minutos, aos 81 anos de idade. O seu corpo está sendo velado no pavilhão da comunidade. A despedida será hoje às 15 horas e logo após seguirá para o seu sepultamento no cemitério da comunidade de São Pedro. Comunicamos com profundo pesar o falecimento de Natalina Maceroli Alves dos Santos. Aos familiares e amigos, as nossas sentidas condolências.
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0: Maravilha, essa é a sua Rádio V, tocando pra você Shakira, Maluma, e assim fechamos mais uma edição do nosso Despertador. Claro que amanhã tem mais pra você, a partir das 6 horas da manhã, com um gentil oferecimento e a parceria Supervisa, Atacadista, Casa Grande, Ora Unique e também Carbono e Fiat. Eu volto logo mais à tarde, às 13, com o Top 102. Conto com a sua audiência. Até lá.
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3: Olá, bom dia! Uma excelente manhã de terça-feira para você ligado, sintonizado junto com a gente em 102,9 FM. Essa

0: A Rádio Verde, Videira Santa e Bela Catarina, ao vivo todas as manhãs, para ficar aqui, ó, juntinho com você, para começar o seu dia com muito alto astral. Seja bem-vindo, viu? Eu, Cris Menegazzo, por ali, Léo Bettoni. Bom dia, Léo.
1: Bom dia, Cris, e bom dia para toda a nossa galera que escolheu começar o dia junto com a gente aqui na
0: Verde. Que maravilha! Muito bom, né? Saber que o pessoal tá indo pro trabalho aí, tá no carro levando a gente na carona. Hoje um dia um pouco mais friozinho, amanheceu aí, a temperatura um pouco mais baixa, mas bora esquentar essa terça-feira com muita música boa e, claro, com aquele bate-papo que você já sabe que a gente traz sempre para você. 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É um time de peso que faz parte da nossa programação aqui todas as manhãs, né, Leozinho?
1: Isso mesmo, e a nossa pauta do dia já para você ficar de olho é: como hoje já é o dia do chocolate, o dia internacional, qual teu paladar infantil?
0: Ah, aquela comidinha que você cresceu, mas que você segue gostando muito.
1: Ou aquela comida que você não gosta também. Porque tem do paladar infantil que eu não gosto. Ah, não gosto tal coisa, não gosto
0: também,
1: disso, aquilo.
0: Também, tá, dá pra ir pelos dois caminhos aí. Você participa junto com a gente, interage através do 99101-1828. Vem junto pela internet, no site, no rádio, de todas as formas. Você fica plugado junto com a gente. Pra começar, tem a nova do Marcos e Belucci. Pena que você já namora. Bom dia!

0: A sua manhã fica muito mais gostosa aqui na melhor programação do seu rádio, com Plugado no Ar até as 10. Ella Langley com Tunes in Texas, teve CPM 22 com Dias Atrás. E na primeira a gente trouxe a novidade do Marcos e Belucci, que lançaram um novo álbum aí completo, lindo, gostoso de ouvir. Eles arrasam sempre, olha, né? Só. Cantam muito. E o nome dessa música é Pena Que Você Já Namora, que é o nome do álbum aí também do Marcos e Belucci, que tá lançando aí novidades, né, pros fãs. Bora falar dos nossos parceiros? Quem tá junto com a gente aí, Léo?
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0: E é o seguinte, para você que chegou agora aqui junto com a gente no Plugado, hoje, já no, nas curiosidades, a gente vai comentar que é dia do chocolate, né? O chocolate, muita criança gosta de chocolate. E aí, por isso que a gente trouxe a nossa pauta do dia hoje, baseado nisso, tá? Uhum. Qual que é aquele teu paladar infantil? Que você já tem aí seus tantos anos de vida,
1: e não mudou,
0: mas você ainda gosta de comer aquela coisinha, aquele negocinho assim, ó, que é realmente paladar infantil. Uhum. Compartilha com a gente o seu aí, que já a gente compartilha o nosso por aqui também, né, Léo?
1: O meu, pensando agora de cabeça, é que eu gosto de chocolate no sorvete. Eu não gosto de outros sabores de sorvete. Sorvete de...
0: Pistache.
1: Pistache não. Eu sou bem do simples. Ah, eu gosto de flocos e de variação de chocolate.
0: Tradicionais.
1: Os tradicionais.
0: Tá aí. Compartilha com a gente também qual que é o teu paladar infantil que não mudou e que você segue gostando aí na vida adulta também, tá?

0: A gente vai pro break, daqui a pouco tem mais música, mais interação e as curiosidades por aqui também. 8h22.
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0: Rádio Veio, sucesso de Israel e Rodolfo, com a participação da Mari Fernandes. O Seu Brilho Sumiu, Alexandre Carlo com Sunshine. E na primeira teve o Tiaguinho com Falta Você, fazendo a playlist da sua manhã, do seu comecinho de manhã de terça-feira aqui na Rádio Veio, dia 7 de julho hoje, hein, Léo?
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0: 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E pra galera que chegou agora, plugado no ar, e a nossa pauta do dia hoje é: qual o teu paladar infantil? O que é aquilo lá que você comia desde criança, não abandonou até hoje? Ou uma coisa que você não gosta de comer desde criança e não conseguiu gostar até hoje?
1: Manda pra gente aí no Whats da V no 991011828. Queremos saber de você, viu? 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E é o seguinte, galera, pode participar, pode mandar mensagem aí da nossa pauta, tem resposta por aqui.
2: Olha,
1: a Gabriela Silva mandou: olá, bom dia, a minha comida preferida de criança era arroz, feijão, carne moída em molho e pão frito, e até hoje ela continua comendo isso. Pois é, pão frito deve ser tipo aquelas rabanadas, sabe?
2: Sei.
1: Uhum. E é pão frito doce. Eu gostava muito de mucilon com leite. E ainda come até hoje, Gabriela, o mucilon com leite? Pra dar aquela sustância na comida?
2: Claro.
1: Sabe que um paladar infantil meu que não mudou é o tal do saguadinho.
2: Ah, o saguadinho não...
1: Eu amo. Abri um pacote de fandangos.
2: E pra mim, eu sou assim
1: delícia.
2: Com os todinhos, os tirolzinhos, independente da marca. Os achocolatados. Eu não consigo. Eu vou no mercado, compro um salgado desses de padaria mesmo, tem que vir um todinho junto, tem que comprar pra mim.
1: Vai
2: também.
1: Vai tá lá a gente trabalhando, fazendo as coisas de adulto da gente, tomando nosso todinho, porque uma coisa não tem nada a ver com a outra, não é mesmo? Bora trazer as curiosidades pra você?
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1: Vamos nessa então, falar pra você que hoje é dia 7/7. Eu comentei ontem no Acesso Livre, vou comentar hoje de novo. O portal 7/7 aí, gente, é um poderoso evento espiritual que ocorre no dia 7 de julho, unindo a força do dia e do mês. Porque na numerologia, o número 7 simboliza intuição, sabedoria, conexão com o divino. É um número da perfeição aí. A data é um convite pro autoconhecimento, para o realinhamento de propósitos e também a escuta da voz interior. Então, fica a dica aí, tá bom? 7/7/2026, já se passaram 188 dias do ano, faltam 177, estamos numa terça-feira de inverno e hoje a lua é minguante. Nas curiosidades, o que que a gente celebra, o que que a gente reconhece hoje no dia 7, Léo?
2: Hoje é o Dia Mundial do Chocolate e não tem necessariamente alguma coisa a ver com isso. Tipo, hoje foi o dia que começou... Não. É, eles escolheram essa data, mas o que se
1: comercialmente
2: diz...
1: Comercialmente falando.
2: É, comercialmente falando. Mas o que mais tem referência a essa data é a chegada na popularização do chocolate na Europa. Foi ali por volta de 1550, quando o cacau, que já era consumido pelos povos maias e astecas nas Américas, começou a conquistar o continente europeu. E hoje também é o dia do ingresso da mulher na Marinha e dia da língua Swahili. Swahili, acho que é assim que se fala, se não tiver errado.
1: Nunca ouvi falar.
2: Da Swahili, eu já escutei falar dela, que ela é uma língua que é falada principalmente pelo povo de Quênia, de Ruanda e também da Tanzânia e da Uganda, ou seja, é uma língua mais africana.
1: Ainda falando do chocolate, você sabe que ele começou como uma bebida, né?
2: Sim.
1: Que era amarga, sagrada, na América Central, há cerca de 4 mil anos aí, e já foi consumido como remédio, inclusive, olha que curiosidade. E a base, né, o cacau, tem origem na Amazônia, aqui no Brasil. Hoje o doce é fonte de bem-estar, mas esconde algumas peculiaridades e riscos, né? Tem que ser consumido com equilíbrio,
2: claro,
1: aí.
2: E como você falou que era um remédio, mas até hoje, dependendo do dia, se você não tá tão bem e come o chocolate, melhora na hora.
1: As mulheres da TPM aí entendem, né? Sabe que o chocolate resolve muita coisa. E ele era considerado o alimento dos deuses, inclusive. Legal, né?
2: Uhum.
1: E a sensação de felicidade que a gente tem quando a gente come chocolate, por isso que as pessoas falam que eu sou chocólatra. O que que acontece? O cacau, ele possui flavonoides e triptofano que estimulam a liberação de serotonina no cérebro, entendeu? O hormônio do bem-estar e da felicidade. Então é por isso que quando você come aquele pedacinho
2: fica
1: de chocolate, dá aquela paz, aquela alegria momentânea, né?
2: Então, claro.
1: Tá aí as curiosidades do chocolate pra você, ligado com a gente aqui na programação da Rádio V. Seguindo com as curiosidades, vamos passar para os fatos que marcaram época, que lá em 1957, há 69 anos, o Pelé estreava na seleção brasileira aos 16 anos contra a Argentina.
2: Olha só.
1: Não sabia que tinha sido

0: contra a Argentina
1: também
0: a estreia
1: não
0: dele.
1: Fui pesquisar e ele estreou contra a Argentina, não era numa Copa do Mundo ou numa Copa América, era num campeonato
0: qualquer aí.
1: Num campeonato qualquer. Não, eu não, tanto que um eu não
0: amistoso,
1: trouxe o nome, mas
0: era
1: um campeonato, vamos dizer, nível nacional. Não era nacional, mas era um campeonato quase pré, como a gente chama hoje de pré-temporada.
0: É.
1: Que era aqueles que não valem, vamos dizer, um grande torneio, uma coisa
0: Entendi.
1: Assim.
0: Entendi. Em 2007 também, em relação aos acontecimentos, aí, há 19 anos atrás, o Cristo Redentor foi eleito uma das sete maravilhas do mundo.
1: E agora eu vou te perguntar, você que esteve no Cristo... Você não foi pro Rio e viu o Cristo Redentor ou não?
0: Sim. É que não tem como ir e não ver,
1: né? Ia te perguntar, como é estar lá vendo ele?
0: Ou ir até lá, né? Na verdade, quando você chega no Rio de Janeiro, a atmosfera já é outra, né? Porque você vira uma curva, você já vê o Cristo lá de, né, lá de baixo. E estar no Rio de Janeiro e ir até o Cristo Redentor, que é uma das sete maravilhas do mundo, é uma sensação assim, ó. Realmente você vê o tamanho da magnitude das coisas que o homem é capaz de construir.
1: Realmente.
0: Porque é gigantesco, é enorme e é curioso porque ele parece um cimento, mas é um outro material, né? Que ele foi construído, o Cristo Redentor. E assim, ó, é enorme. Eu vi que tem um passeio que o pessoal paga que vai pro ombro do Cristo,
1: sim,
0: sabe?
1: Tanto que tem agora, trazendo curiosidade, uma coisa aleatória que você falou, isso eu lembrei, que tem um filme do Roberto Carlos, nos anos 60, que tem uma cena lá no início do filme que ele tá no ombro do Cristo Redentor. Que ele vai até ali perto do ombro, porque tem uma abertura no ombro dele.
0: É,
1: que é como se fosse uma portinha, você abre e já consegue ir lá.
0: Exato.
1: Mas eu não iria. Eu
0: Mas
1: tenho muito medo de altura.
0: Aí teve também o Didi, que foi até a mão, né?
1: Nossa,
0: ele subiu e foi até a mão do Cristo Redentor.
1: Eu não
0: lá.
1: Conseguiria fazer isso, eu
0: e
1: tenho
0: assim,
1: muito medo de altura.
0: Sinceramente, eu achei legal, porque na hora que a gente passou por lá, tava acontecendo uma missa.
1: Sim.
0: Porque o lugar, ele realmente tem essa questão turística. Mas devemos lembrar também que é uma questão religiosa,
1: claro,
0: né?
1: Mais do que tudo.
0: Para os cristãos, né? Uma representação de Cristo daquele tamanho, né? Mostrando, né? A grandeza, eu acho que é importante também a gente ir com o coração aberto para isso. E ele
1: mesmo.
0: É feito principalmente de concreto armado e revestido por um mosaico de pedra sabão.
1: Pedra sabão.
0: É tudo uns negocinhos pequenininhos assim,
1: Sei.
0: Sabe? Bem interessante, vale a pena.
1: Ainda estarei lá algum dia.
0: Você vê que aqui no Brasil nós temos duas maravilhas do mundo. São
1: Sim.
0: sete, nós temos duas.
1: Isso
0: né?
1: aí.
0: Que é as Cataratas do Iguaçu também, que vale a pena conhecer
1: muito.
0: Não fui
1: muito. Também, até hoje vou ir um dia
0: e
1: desses.
0: E o Cristo Redentor aí,
1: Olha
0: né?
1: Só.
0: Temos, na verdade, três, né? Porque daí tem eu também.
1: E daí conta o Neymar também, no, jogando bola.
0: Ah, não.
1: Jogando
0: bola. Não, nem se compa.
1: É.
0: Estamos falando de maravilhas do
1: mundo. A autoestima está em dia hoje.
0: Graças a Deus. Vamos trazendo aqui agora os aniversariantes também. Além das curiosidades, a gente traz quem é que está de aniversário hoje. Quem que você vai falar aí, Léo? Olha que novidade, o Leonardo falando do Beatles.
1: Eu tento não falar. Eu juro para vocês que eu tento não
0: tá
1: falar.
0: Bom,
1: Mas era o principal aniversariante de hoje, que está fazendo 86 anos. O
0: quem?
1: Ringo Starr.
0: Ele mesmo.
1: Músico e ex-baterista da banda. Ele era o cara do, vamos dizer assim, do menos é mais. Ele fazia o simples, mas fazia o simples muito bem. A galera que ouve música pensa, não, o Ringo Starr não era tão bom. Ele era muito criativo. Tanto que muita coisa de, a gente fala na linguagem da música, levadas e filmes.
0: E dizem que ele era o quarto Beatle, né?
1: Era. Mas ele era também um cronômetro, um metrônomo humano. Porque ele não
0: fazia
1: errava
0: diferença.
1: Tempo. E fazia muita diferença na banda.
0: Tá aí, tá completando
1: e
0: então
1: é um cara
0: 86 anos.
1: Muito carismático.
0: Ringo Starr, músico e ex-baterista dos Beatles. Também tá de aniversário hoje ele, Alesso. Dessa música aqui, ó. O DJ e produtor musical sueco, né?
1: Isso aí. Ele ganhou um
0: Alesso.
1: Destaque ali no início dos anos 2010, com sucessos como Heroes, Calling, Under
0: Esse
1: Control.
0: Som aí, ó.
1: E ele também já colaborou com artistas como o Calvin Harris, o Tuvalu, Anitta e o One Republic. E atualmente ele se tornou um dos DJs mais influentes da cena eletrônica.
0: Legal. E tá fazendo só 35
1: Sim,
0: anos,
1: é
0: ó.
1: Novo.
0: Esse é o som do Alesso, pra quem não o conhece. É bom demais. Nome Heroes, né? Que foi a música que eu acho que colocou ele aí no hype,
1: Sim,
0: né?
1: Que destacou ele pro mundo.
0: Bom demais esse som, né? Daqui a pouquinho a gente volta trazendo mais música. Que tal a gente curtir essa completa depois do intervalo, hein? Aguenta aí.
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0: Ainda temos o pensamento do dia pra sua terça-feira, 7/7, hein? Dia do portal energético aí. E aprenda uma coisa, Deus não tira as coisas de você, ele te livra delas, tá bom? Bom dia.
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0: 12 minutos faltando para as

0: 9.
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2: O Corpo de Bombeiros de Videira realizou 688 atendimentos durante o mês de junho. Do total, foram 302 ocorrências operacionais e 386 serviços de prevenção e segurança contra incêndio.

0: 215 ocorrências, além de 11 incêndios, 11 salvamentos, buscas e resgates e 65 outras ocorrências. O balanço reforça a atuação da corporação tanto no atendimento de emergência quanto nas ações preventivas para garantir a segurança da população. 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

0: tocando o Alesso, o aniversariante do dia, com Heroes, completinha aqui na programação do Plugado. Antes dessa, rolou Zé Neto e Cristiano, Fama de Louco. A gente faz aquela mistura louca pra você todas as manhãs, aqui no Plugado, até às 10, te fazendo companhia.
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0: 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Mandar um abraço pro nosso ouvinte aqui, participando, Thiago Carelli, mandou bom dia, Cris. Olha, em Encantado, no Rio Grande do Sul, tem um Cristo Redentor lá também, e é mais alto do que o do Rio de Janeiro.
1: Nossa.
0: Ele tem 43,5 metros contra 38 metros do Rio de Janeiro. Olha só.
1: Olha,
0: ele disse, ó,
1: disso.
0: Eu já fui no Rio de Janeiro e também no de Encantado. Passei várias vezes pela cidade, você vê ele. Que legal, hein, Thiago? Um abraço, obrigada pela curiosidade aí também. Tamo junto, viu? O nosso ouvinte também, o Alan, participa. Bom dia, Cris. Bom dia, Léo. Meu paladar infantil ainda é negresco.
1: Eu gosto também.
0: Ai, é bom, hein?
1: Eu gosto.
0: É difícil você, adulto, passar por o corredor
1: das bolachas
0: ali e não se render, né?
1: Sim.
0: E não se render aí a uma besteirinha. E aí o problema é que você pensa assim, quando eu era criança eu não podia comer. Agora que eu tenho dinheiro, eu vou comprar.
1: Inclusive, eu vou fazer um disclaimer aqui, vou fazer uma reclamação. Se alguém do mercado estiver escutando isso daqui, pra escutar.
0: Cuidado, hein?
1: Não, falando
0: cuidado
1: sério agora.
0: Cuidado que todos os nossos programas têm patrocinadores de mercado.
1: E eu vou falar isso porque eu senti falta. Tinha um chocolate barra,
0: mas às vezes não é culpa do mercado,
1: também,
0: tá?
1: Também não. Também.
0: É a indústria que para de produzir.
1: Pode ser também. Que era, não sei se você lembra, que tinha até nos mercados faz pouco tempo, que era um chocolate que tinha uma bolachinha embaixo, que era um chocolate amargo. Meu Deus, toda vez que eu ia no mercado,
0: que marca
1: eu comprava.
0: Que era?
1: Me fugiu o nome da marca.
0: Não.
1: Acho que era Balduco, talvez.
0: Ah, mas é que parece que é com chocolate, é uma bolachinha com chocolate.
1: Sim.
0: Não, mas eu acho que ainda tem, hein? Talvez não é dessa marca.
1: Não vou contar no mercado que eu fui e não achei, mas enfim.
0: Talvez você não deve ter encontrado aí, mas eu sei que
1: eu
0: tem um...
1: Eu senti uma falta desse, que ele é tão bom.
0: Tem um da Nestlé que eles lançaram também, que é assim, que é um biscoito com chocolate, que é mais ou menos nessa pegada. Acha aí pra você me mostrar depois que eu te digo se tem ou não,
1: e
0: viu?
1: Outra coisa de paladar infantil que eu tenho é que eu não gosto da textura do coco ralado. Ralado em coisas. Tipo,
0: eu também não
1: por
0: sou
1: exemplo,
0: muito fã,
1: numa
0: não.
1: Cuca tem o coco ralado. Eu não como, porque eu não gosto.
0: Eu não
1: e
0: sou
1: me dá
0: muito
1: uma
0: fã.
1: Agonia da textura ao redor da boca, me dá um ruim. Eu não gosto.
0: Eu não gosto do tal do. Mas isso não é nem o lance do paladar infantil. Mas eu não gosto de nada, tipo, de fruta em conserva, sabe? Exemplo, pêssego em conserva, aquela calda grossa lá.
1: Não me vai.
0: Não curto.
1: Outra coisa que você falou disso daí, de paladar infantil.
0: Também não
1: eu
0: vai.
1: Não sou grande fã de bolos com sabor de fruta. Eu gosto do tradicional. Chocolate, flocos não. Creme, qual que é?
0: O quatro leites.
1: Quatro leites, isso aí.
0: Esse eu
1: suspiro.
0: Gosto. Única
1: aqui,
0: fruta
1: ó,
0: que eu gosto em bolo... tem sim. Única
1: então
0: fruta, única fruta que eu gosto em bolo é morango.
1: Ah, morango vai.
0: Morango eu gosto. É gostoso. E você, compartilha com a gente aí qual que é o teu paladar infantil aí, ainda que você vai no supermercado, dá aquela olhada e pensa, agora eu tenho dinheiro, posso
1: agora
0: comprar.
1: Agora eu posso.
0: Agora eu posso comprar. Vamos trazer as informações do Portal RBV pra você que tá ligado com a gente. Trazendo as principais notícias aqui do meio oeste catarinense, vamos falar de tempo e temperatura, né? Santa Catarina vai ter predomínio de tempo firme até que enfim, e temperaturas amenas nos próximos dias, com máximas variando aí no litoral, né? Entre 17 e 21 graus e mínimas próximas a 4 graus. Hoje de manhã tava isso, né? 5 graus mais ou menos. Uma massa de ar seco e frio afasta a chuva, mas a Defesa Civil já emitiu alerta para geada na região da Serra. Então, Serra Catarinense terá trajeada aí nessa semana também.
1: E o gasto com o mercado sobe quase 2% em junho e ultrapassa o valor de R$ 824. Esse levantamento aponta um aumento em 7 dos 13 produtos pesquisados. Tomate, batata e feijão registraram as maiores altas deste mês.
0: Muito bem, e

0: Operação Pão e Circo cumpre mandados em 19 cidades de Santa Catarina, incluindo também municípios aqui do meio-oeste catarinense. A força-tarefa da Operação Pão e Circo, coordenada pelo GAECO, foi deflagrada na manhã desta terça-feira para desarticular um suposto esquema criminoso envolvendo fraudes em licitações de shows públicos, pagamentos de propinas e também lavagem de dinheiro em Santa Catarina. A operação ocorre simultaneamente em 19 municípios catarinenses, além também de Porto Alegre, no Rio Grande do Sul, e já resultou na prisão preventiva de um empresário em Itapema, no afastamento do prefeito de Governador Celso Ramos, Marcos Henrique da Silva, e também no bloqueio de aproximadamente 9 milhões em bens e valores dos investigados. A matéria completa está lá no portal RBV.
1: E já que nós falamos da previsão do tempo, também falar sobre o Super El Niño, que avança e amplia os riscos de enchentes no sul. E nos últimos dias, o aumento das precipitações provocou rápida elevação do nível dos rios e colocando vários municípios em situação de atenção. E esse fortalecimento do El Niño no Oceano Pacífico já começa a produzir reflexos significativos sobre o clima da região do sul do Brasil. E a Organização da Meteorológica Mundial, OMM, confirmou oficialmente a formação do fenômeno na última semana, informou que sua intensidade deverá aumentar rapidamente, alcançando o pico entre novembro de 2026 e fevereiro de 2027.
0: O El Niño tá chegando com tudo, hein, gente? Pra quem lá no início do ano, né? Na verdade, no início do ano não, ali pelo mês de abril, tinha meteorologistas já falando sobre isso e tava todo mundo levando meio que, ah, não vai acontecer, né? A gente tá vendo realmente como vem avançando também, né? Vamos falar do novo tarifaço do Trump também? Vocês viram essa pode afetar mais de 4 mil produtos brasileiros. A madeira, o açúcar, o ferro guza, o álcool etílico, o hidróxido de alumínio estão entre os itens que podem ser atingidos pela sobretaxa de 25% proposta aí pelos Estados Unidos, né? Embora a decisão definitiva ainda não dependa das negociações entre os dois países, diversos setores já demonstraram preocupação com os possíveis reflexos sobre as exportações brasileiras, especialmente em segmentos industriais e também do agronegócio, o que preocupa aí, né, todas as indústrias e também os produtores. Informação completa também lá no portal RBV. 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
1: cultura,
0: economia, tudo isso lá no portal rbv.com.br. 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Plugado no ar, ao som de Ana Vitória agora.

0: Rádio V, Ana Vitória, Duda Beat, não passa vontade na programação da V. Nove e oito.
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0: Tempo parcialmente nublado em Videira, temperatura 6 graus.
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0: Rádio V, esse é o Plugado e você tá curtindo ele, Vitor Clay, Tudo Me Lembra Você. Um ótimo dia pra galera que tá chegando agora, tá ligando o seu rádio, começou a trabalhar nesse exato momento aí, tá levando a gente junto na carona do seu carro também. Obrigada pela audiência, viu? Vocês são incríveis. Bora participar aí da nossa pauta do dia hoje no 99101-1828. Você manda aí, qual é o seu paladar infantil? Aquele gosto de comida que você não abandonou ainda na vida adulta, que você gosta de comer. Sabe o que eu gosto, Léo? Daquele leite fermentado. O famoso Yakult, né?
1: Sim.
0: Mas agora ele vem em Bob Esponja.
1: Ah, eu já vi desses também.
0: Ai.
1: Na verdade, sabe o que era o meu sonho de infância? Tomar toda aquela caixinha inteira.
0: Inteiro, né?
1: Mas eu sei hoje em dia que não era bom tomar tudo aquilo ali, senão...
0: Não faz muito bem, não. Vamos falar aí dos nossos parceiros? 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
0: Boa. E ó, todo sonho começa pequeno, né?

0: 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Mandar um beijo para Vanessa, que está ouvindo a gente, nossa ouvinte lá da GR Condimentos, está trabalhando e curtindo a nossa programação. Manda bom dia, dupla! Cris, sua linda, manda beijo para as meninas da GR Condimentos e para a Ali, também a Manu, lá da Comac Uniformes, que está sintonizada junto com vocês. E ó, a minha comida favorita da vida é polenta com molho de frango, daquelas de ficar com os lábios cheios de gordura, né? É uma delícia. Ótimo dia para todos. A Vanessa veio na pauta meio atravessada, né? Porque a gente tá perguntando aí o que você gosta de comer lá na infância.
1: Mas vai,
0: né?
1: Que é uma coisa de infância dela.
0: É aquele paladar infantil aí e que se mantém que até hoje. E ó, quem também tá... Deixa eu mandar um abraço aqui, a gente comentou do aniversário, né? Quem tava de aniversário. Quem está... de aniversário é a tia Jussara, tia da Jéssica aqui, que trabalha com a gente. E diz assim, ó, tá desejando pra ela um dia maravilhoso, que esse novo ciclo que se inicia seja repleto de conquistas, bênçãos, com muito amor e carinho da Jéssica, mandando pra você, hein? Tia Jussara, parabéns, felicidades, muitos anos de vida, viu? Grande abraço aí, aproveita o seu dia. E agora tá na hora de a gente bater papo aqui na programação da Rádio V e conversar com o pessoal da PAI que tá aqui junto comigo, a Maria, a Suzana, nessa manhã de terça-feira. Maria, bom dia, seja bem-vinda.
2: Bom dia, Cris, bom dia, ouvintes.
0: Suzana, bom dia, tudo bem?
3: Bom dia, Cris, bom dia a todos.
0: E hoje, Léo, o pessoal da PAI está aqui junto com a gente porque também fazem parte da nossa turma, né, de parceiros aí do Arraiá da V, que acontece no próximo dia 17 de julho.
1: Isso,
0: né?
1: Isso aí, acontece a partir das 15 horas na Rua Coberta, ao lado da Igreja Matriz. A gente estava comentando antes, porque eu sou ansioso, eu já fui perguntar o que, a PAI iria oferecer de comidas lá. Eu já não me aguentei, eu já estava perguntando o que iam fazer.
0: E o tradicional cachorro-quente, o tradicional pastel da PAI vai estar presente lá no Arraiá da V. Mais um ano, né, Maria? Mais um ano trabalhando junto com a gente aí nesse evento que vai ser mais uma vez um sucesso. Tomara!
2: Com certeza, né? Então, a nossa expectativa está bem grande, né, em relação a este evento, né? A PAI, mais uma vez, então, aí em busca de recursos, né, para a entidade, mas também, né, mostrando um pouquinho do trabalho que a PAI desenvolve, né? Então, nesta parceria, a gente estará aí presente com a venda de cachorro-quente e de pastel, e também estaremos aí parceiros, né, nas brincadeiras e nas apresentações.
0: Exatamente.
2: Né?
0: Exatamente.
2: Então, a gente já deixa o convite para toda a comunidade, né, as famílias, a se fazerem presente nesse dia, que com certeza vai ser um evento muito bom.
0: E falando do trabalho da PAI, né, o pessoal que nos acompanha, há poucos dias atrás vocês tiveram um bingo também, né, Maria, e foi um sucesso, o pessoal comprou, foi parceiro, tanto que chegou uma hora ali que já não tinha mais cartelas, né?
2: Isso, né? Então a gente é assim, é muito grato, né, a toda a comunidade de Videira e região, porque eles reconhecem o trabalho que a PAI faz, né, e ajudam, né, a PAI nessa questão dos eventos, né? O bingo foi sim um sucesso, né? A gente teve que antecipar ele este ano para junho, né, por causa da Expo Videira. Então, para nós foi um formato um pouquinho diferente, mas tivemos o mesmo resultado, né? Foi uma edição muito boa, né? Então a gente também agradece a comunidade pela participação, né?
0: E a gente sabe que muitas pessoas conhecem já o trabalho da PAI, né? Que a PAI realiza aqui na comunidade. Mas para explicar, né, para o pessoal, qual que realmente a presença da APAI dentro da comunidade é importância, Maria?
2: Então, né, as APAIs, né, em todo o Brasil, elas são o maior movimento social em defesa da pessoa com deficiência intelectual e múltipla, né? A gente sabe que tem outras entidades, né, conhece o trabalho de outras entidades que trabalham com outras deficiências, né? Mas a APAI, então, ela é a maior, né, organização
0: abrange, né,
2: várias deficiências, né, vários diagnósticos. Então, a APAI, devido, ela já está aí, né, presente na comunidade há 53 anos, né? E o nosso público-alvo são todas as pessoas com deficiência intelectual e múltipla, né, acima de 6 anos. E também a gente atende as crianças prematuras e também algumas crianças que têm atraso. Então, o nosso programa de estimulação precoce, ele já inicia desde o nascimento, né? Então, a gente recebe muitas crianças prematuras, onde a gente faz toda a parte de estimulação precoce.
0: Legal. Suzana, dentre todas as atividades aí que a PAI realiza, né, como terapias, na parte do ensino também, cita algumas delas pra

0: gente também para o pessoal conhecer esse trabalho de vocês.
1: Lá na PAI conta com a hidroterapia, né, que tem a parte da piscina, tem a ecoterapia, tem o programa de estimulação precoce, né, que como a Maria falou ali, que é dos pequenos, de 0 a 6 anos também, que eles fazem esse, né, a parte de saúde mesmo ali, trabalhando essa parte de desenvolvimento. Aí tem a atividade de horta, né, tem algumas os programas de horta que as né, os profissionais trabalham com os alunos desenvolvendo esse projeto, e dentre outros, né, que tem muitas atividades, muitos programas, a parte bastante de sustentabilidade, uhum, né, ensinando e mostrando para os alunos, e através dos alunos mostrando para a comunidade a parte sustentável, né, de todo um processo.
0: Legal. E é perceptível, né, Maria, a ajuda que a PAI coloca no desenvolvimento desses alunos, né? A partir do momento que eles começam a ir para a PAI socializar, realmente há um desenvolvimento muito perceptível, né?
2: As crianças de zero a 6 anos, a maioria delas, elas acabam, né, assim, já nos primeiros dias, meses de atendimento, elas já começam, né, assim, a dar esse retorno pra gente, né, seja na parte cognitiva, quanto na parte motora, de linguagem, né, e a maioria delas acabam ganhando alta, né, então, a estimulação precoce, ele é um programa que visa, né, a alta, né, para nós, o nosso objetivo não é que as crianças permaneçam lá, né, para nós, a nossa meta é que eles, sejam desligados e tenham uma vida, né, normal aí na sociedade e em outras escolas. Em relação, né, às crianças e adultos ali, então, assim, a PAI, ela, né, como a Suzana já mencionou, a gente busca estar sempre inovando os programas e projetos justamente para trabalhar a qualidade de vida deles, né? Então, assim, é muito bom você ver o quanto eles desenvolvem, né, o quanto eles conseguem mostrar a capacidade que eles têm, né? Porque as pessoas, elas às vezes acham, a pessoa com deficiência, ela não tem capacidade, né? Todas as pessoas em alguma área, ela vai se desenvolver, uhum, né? Claro que ela precisa do estímulo, né? E a PAI, ela trabalha nas três áreas, né? Então, ela trabalha na área da saúde, da educação e da assistência social, né? Então, a gente faz toda essa ponte, né? Em relação também com as famílias, né? Então, uhum, além do trabalho que é realizado com os alunos, a gente também oferece alguns atendimentos, né? E esta parceria com as famílias. Então, e eles gostam. Né? Eles gostam de ir para a PAI, gostam de participar, gostam de estar envolvidos em todos os programas e projetos que a gente faz.
0: E em relação a números, né? Hoje, com quantos alunos vocês contam lá, Maria?
2: Então, nós estamos com 221 matrículas ativas, né? A gente iniciou o ano com 248, né? Então, assim, para nós é bom a gente dizer que diminuiu o número de alunos, justamente porque a gente este ano teve vários desligamentos em relação à alta, né?
0: Que legal.
2: Mas assim, a gente já percebeu que aí nesta semana passada, essa semana já começou a chegar uma nova galerinha ali de, uhum, 2 meses, 20 e poucos dias, né, já para avaliação. Então, o nosso público, ele é mais ou menos esse, né, de 220, 230, 240 durante, né, o ano, assim, ele não abaixa disso, né.
0: E lembrando que esse trabalho que é realizado lá é todas as terapias, o acompanhamento é gratuito, né, Maria?
2: Isso, a gente não cobra nada das famílias, né? Então, assim, não importa a classe social, não importa a necessidade, né? Assim, então, todos os nossos atendimentos, ele é gratuito, né? Para as crianças de 0 a 6 anos, então, ele difere um pouquinho na questão do transporte, que daí a gente não tem o transporte, é a família que leva e que, uhum, busca, porque ele funciona como clínica mesmo, uhum, né? Porque, assim, é bom a gente reforçar que a PAI, ela não é uma escola, né? A PAI, ela é um centro de atendimento especializado. Então, ele não funciona como escola, uhum, né? Então, dos 0 a 6 anos, ele vai por agendamento, a família aguarda, faz as terapias e volta para casa. A partir dos 6 anos, então, o atendimento já começa no transporte, né? Que é totalmente gratuito, e todos os outros atendimentos que eles recebem também é totalmente gratuito.
0: Então, por isso, né, que diversas ações ao longo do ano, o pessoal percebe que a PAI está envolvida para que tenha essa receita, para que tenha esse recurso para manter essa estrutura que é gigantesca e também os profissionais que lá trabalham, né?
2: Isso, né? Então, nós, a gente tem, sim, né, os convênios, né? Então, todos os anos a gente renova os convênios com as prefeituras, né? Então, onde a gente tem, né, já bem determinado no nosso plano de trabalho, onde esse valor é investido, né? Mas, devido, né, a todos os programas e projetos que a gente oferece, né, uma equipe de profissionais

0: que a gente tem, que estamos hoje com 62 funcionários, né? Então, assim, a gente precisa manter combustível, né? Toda essa parte aí de limpeza. Então, a nossa despesa é muito grande. Então, os eventos que a PAI faz, justamente para fazer essa complementação, uhum. né? Porque, assim, o nosso objetivo, a nossa meta, ela não é ficar estagnado naquilo que a gente já faz. A gente quer sempre estar fazendo uma reforma, uma ampliação, oferecendo, né, novas oportunidades para eles.
1: Um conforto,
0: né?
1: Maior
0: então,
1: também, né?
0: Por isso que a gente busca, né, o recurso para que a gente possa Sim. dar continuidade nessa manutenção.
1: Legal.
2: E eu queria também reforçar uhum. para quem está ouvindo, bem por causa disso que ela falou, que para ir lá no Arraiá da Vê comprar um cachorro quente, um pastel, porque além do cachorro quente e pastel vai estar muito bom, você apoia uma instituição muito importante na região.
1: Muita alegria, muita solidariedade, e a gente sabe que a PAI já é conhecida aí, né, pelo cachorro quente, pelo molho saboroso, então tá todo mundo convidado. As brincadeiras também, a professora ajudou muito ano passado, vai ajudar novamente esse ano. Teremos apresentações também, o pessoal está preparando uma apresentação muito bonita lá também, né, Maria?
0: Isso, né? Então, a gente está aí, né, com os alunos bem empolgados também, né, para estarem participando.
1: É lindo de ver.
0: Né? E como eu falei antes, né, para nós, o nosso objetivo, além, né, da arrecadação de recursos, é também mostrar o trabalho que a PAI faz. Né? Então, assim, a gente sempre é parceiro nos eventos justamente para isso, para que a comunidade possa conhecer também um pouquinho da capacidade dos nossos alunos, dos profissionais que nós temos lá, né, a nossa professora de psicomotricidade, né, vai estar ali ajudando nas brincadeiras, fazendo animação uhum. com as crianças, né? Então, assim, para nós é uma grande alegria poder mostrar o nosso trabalho nesse dia.
1: É uma oportunidade também, né, de uhum. mostrar para a comunidade e agradecer, de certa forma, toda a ajuda que já veio, né? E Sim. a ajuda que ainda vai vir. Suzana, mais alguma coisa que seja interessante a gente destacar que, de repente, passou despercebida aqui por nós?
3: É, reforçar o convite mesmo, né, que a comunidade compareça, né, leve seus filhos, vai ter essas brincadeiras, né, que vai ser uma tarde ali, vai,
1: né, iniciar após, às 15 horas, isso, né, vai 15, até às 22.
3: Então, lá, vai ter vários lanches, né, e o retorno da PAI mesmo é esse, né, a forma de recurso uhum. e também mostrando todo o trabalho, e, né, e todo, tanto profissional quanto dos alunos, como, né, a Maria comentou, o quanto que eles podem dar, né, que a gente pensa, né, quando vai pensar em pessoa com deficiência, você pensa só naquela pessoa lá, que ela não tem o que oferecer e o que dar. E eles são muito parceiros, eles gostam muito dessa atividade, assim, de apresentação, eles estão empolgados, então é deixar o convite mesmo.
1: Vai ser lindo
3: mesmo.
1: Como foi o ano passado também, tenho deixar certeza que o pessoal vai aproveitar bastante,
3: deixando,
1: né?
3: Deixando o convite aí para as pessoas, né, para a comunidade toda, né, mais um evento, mais uma parceria, mais, né, um movimento desse em prol da pessoa com deficiência.
1: Legal, obrigada, Suzana. Maria, muito obrigada pela tua presença e pela parceria de sempre aqui também. Sempre que a gente contata a Maria, ela é muito solícita também aí as nossas parcerias, e a gente sabe que vai ser, tomara, um evento ainda mais grandioso do que foi o ano passado.
0: Nós também agradecemos, né, e com certeza as pessoas que forem lá, elas vão poder se divertir aí com a família, né, e como você falou, assim, o nosso cachorro-quente e o nosso pastel, eles são já conhecidos,
1: são,
0: né,
1: famosos.
0: Porque a gente sempre está aí nos eventos e a gente prepara com muito carinho, né, então a gente já está aí se organizando e com certeza vai ser delicioso novamente.
1: Muito amor, muita dedicação, tenho certeza que não vai faltar. Muito obrigada pela presença de vocês hoje, não esquece, anota na agenda, 17 de julho é o Arraiá da Vê a partir das 15 horas. 9h31.
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7: Subiu para 3.342 o número de mortos nos terremotos que atingiram a Venezuela. Diante da tragédia, Videira lançou a campanha SOS Venezuela para arrecadar fórmulas infantis, fraldas, medicamentos, itens de higiene e brinquedos. 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Confira todos os locais de arrecadação e saiba como ajudar acessando portalrbv.com.
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0: Rádio V, seja gentil, que é o Smith, tocando aqui na programação da nossa Rádio V, do nosso plugado que vai até as 10 junto com você, Traia Véia, os corações não são iguais também por aqui, um ótimo dia pra você ligado junto com a gente em 102.9, o pessoal ouve a gente no carro, em casa, no trabalho, pela internet, né, Léo?
1: Pela Alexa também,
0: também.
1: Já colocando. E a nossa pauta de hoje é, pra galera que tá ouvindo a gente, qual é o seu paladar infantil? Que lá que você tem desde criança, aquele gosto que você gosta desde pequenininho e não mudou até hoje?
0: E ó, o nosso ouvinte, o Alan, ele falou da Negresco. E tem um lance que a gente fazia quando criança que eu acho que eu sigo fazendo até hoje.
1: Qual?
0: Que é abrir a bolacha, comer o recheio e depois comer a bolacha.
1: Ou também o ritual de comer uma tortuguita.
0: Também.
1: Por onde que você começa a tortuguita?
0: Eu começo sempre pela perninha.
1: É, eu vou pelas perninhas. A cabeça e vai,
0: e aí
1: vai seguindo
0: vai
1: o resto,
0: depois
1: normal.
0: O resto, exatamente. Vamos falar também aqui dos nossos parceiros. 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
0: E um recado importante para você. Atenção, videira. 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A notícia aí que vocês ouviram no VNews e também lá no portal RBV. 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Os medicamentos devem estar lacrados e dentro do prazo de validade, viu? As doações podem ser entregues até o dia 15 de julho nas farmácias São João, Farmagnus, Líder Farma, Sesi Farmácias, Rede Zarpelon, também no Supermercado Itália, no Itália Atacadista, no Grupo Zornita em qualquer loja e no Supermercado Visa e no Visa Atacadista. Então, você pode fazer a sua parte aí, a sua doação pode levar esperança para quem mais precisa, né? 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
1: Sim.
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1: É muito importante a gente falar sobre isso, porque na Copa do Mundo a gente diz sobre a união das nações e tudo mais.
0: É verdade.
1: Só que no dia a dia as pessoas não fazem essa união,
0: não se movimentam. O que a gente está fazendo para ajudar, né? Verdade.
1: Claro.
0: Falando em Copa do Mundo, ontem tivemos a despedida de Cristiano Ronaldo.
1: Exatamente.
0: Leonardo.
1: Cristiano Ronaldo perdeu para a Espanha por 1-0 no final do jogo.
0: Finalzinho, que sofrimento, hein? E teve o jogo também dos Estados Unidos com a Bélgica. Os Estados Unidos levaram um apavoro.
1: 4-1 fora o bairro.
0: Chocolate. Hoje é dia de chocolate.
1: Exatamente.
0: Eles levaram chocolate ontem e hoje.
1: E ainda belga. Chocolate belga ainda pra começar a história.
0: É, os melhores que tem. E tá aí, foi 4-1, né?
1: 4-1.
0: Pra Bélgica.
1: E aí tá a pergunta. O que que adiantou o Trump tirar o cartão?
0: Adiantou?
1: Não adianta em nada.
0: É, ainda nada. Bem, né? Ainda bem. Perderam em casa, né?
1: Os Estados Unidos. É que nem falaram. Aí. Os deuses do futebol fizeram o bem vencer dessa vez.
0: Pois é. A gente vai pro último break. Daqui a pouco também trazendo os últimos sucessos do nosso plugado. Dessa manhã de terça-feira.
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0: 12 minutos, faltando pras 10.
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0: Terça-feira de tempo bom, temperatura 7 graus.
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0: Pode ver, nossa manhã passa voando aqui na programação da Rádio V. A gente vai curtindo música, vai batendo papo legal junto com você aí do outro lado. E quando vê, ó, falta um minuto já pras 10. 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
0: Boa, a galera participou, interagiu junto com a gente, mandou mensagem aqui contando qual é o seu paladar infantil ainda. E ó, o Lucas mandou assim, ó, cereal com leite continua sendo janta de respeito.
1: É bom.
0: Ou então a pipoca. Pipoca também é janta,
1: ou
0: né?
1: O almoço, né? Vai
0: ai,
1: que...
0: Ai. Um abraço, Lucas. Obrigada pela sintonia. Eu lembrei de uma coisa que eu gosto de comer ainda, que é sabor de infância, que é o paladar infantil. Papinha de bolacha. Gosto.
1: É
0: bolacha Maria
1: ou falando que nem
0: com
1: os...
0: leite.
1: Ou falando que nem os colonos, potear a bolachinha no café também.
0: Também.
1: Você vai tomando café e vai poteando a bolachinha.
0: É bom,
1: é bom.
0: Sabe que agora ele falou do cereal e eu lembrei que a gente comia, e eu gosto ainda, o famoso biju com leite.
1: Ah, minha
0: aquela farinha.
1: Eu não sou tanto de comer isso, mas meu pai e meu irmão comem
0: muito
1: isso.
0: Eu adoro.
1: E eles também fazem.
0: Nossa, que vontade que me deu agora, cheguei a guabo.
1: Eles também fazem isso com a cuca de fubá, eles também fazem isso. Eles vão lá, cortam um pedaço e fazem com leite.
0: E
1: vão comendo.
0: Mas o famoso biju, e tem que ser aquela, daquela marca, o estroparo, sabe? Tem que ser aquele lá. E aí tem o amarelinho, que é mais torradinho, que é de milho, e tem o normal. Eu gosto do normal. Coloca, tipo assim, ó, umas 4, 5 colheres de açúcar. E aí coloca o
1: fica
0: dito do biju. E você sabe que eu acho que não é muita gente que conhece o tal do
1: não,
0: biju,
1: mas
0: não.
1: E o meu pai, ele come isso por causa que vem da mesma região que você. Ele é lá de Curitibanos. E por isso já é mais comum comer esse tipo de coisa.
0: Então, o famoso biju com leite. Gente, fechamos aqui o nosso plugado de hoje. Agradecendo a sua audiência, a sua parceria de sempre por aqui.
1: Isso aí. E eu volto um pouquinho mais tarde já no Acesso Livre. Então, até lá, gente.
0: Valeu, Léo. Eu sigo junto com você, porque a nossa manhã ainda tem muita coisa pra rolar. Daqui a pouquinho, depois do break, tem o Manda Ver e o Plugado volta amanhã a partir das 8, viu?
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5: A Visan informa que devido a problemas técnicos da empresa terceirizada responsável pela leitura dos hidrômetros, cerca de 6 mil unidades consumidoras de Videira não tiveram a leitura realizada no período previsto no mês de junho. Por causa disso, as faturas de água dessas unidades foram emitidas com base na média de consumo, conforme previsto na regulamentação vigente. 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Ele explica também que a empresa terceirizada já foi notificada pelo departamento jurídico para prestar esclarecimentos sobre o ocorrido e apresentar as medidas que serão adotadas para evitar que a situação se repita.
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14: Chega aí! Bora mandar ver junto comigo nessa manhã de terça-feira. Bom dia, seus lindos! Está no ar mais uma

edição do Manda Ver, a primeira desta terça-feira, para trazer o seu pedido de música e também trazer sorteio de prêmio para você. Tem par de ingressos para o Grupo Cine. E você chega aqui, ó, mandando a sua mensagem no WhatsApp da V no 99101-1828. Manda bem e manda ver junto comigo, tá? 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Valendo o par de ingressos, quero ver se você é do bom gosto musical. Escolhe aí qual for o seu estilo, qual for o seu ritmo e bora curtir muita música boa até o meio-dia aqui. São duas horinhas fazendo companhia pra você em casa, no carro, no trabalho, através da internet no site radiov102.com.br. Você pode nos ouvir e ver. Tem o aplicativo, tem a Alexa também, são diversas formas pra você poder consumir a nossa programação. E pra começar o nosso Manda Ver de hoje, separei essa daqui, ó, do Jake Scott. Bora ouvir juntos? Good day! Pra que a gente tenha um dia maravilhoso. Eu sou Cris Menegazzi e tô contigo até o meio-dia aqui, na melhor programação do seu rádio.

0: Rádio V, o nosso Manda V tá no ar, no capricho pra você, com três grandes sucessos tocando aqui do pop nacional e também internacional. Alicia Cara com I'm Like a Bird. Teve também Hungria Hip Hop com Cara Metade e na primeira Jake Scott com Good Day. Ótimo dia pra você, viu? Uma excelente manhã de terça-feira. Por aqui tudo dominado até o meio-dia. Você pede a sua música, Manda V, e concorre ao par de ingressos para o Grupo Cine. De quebra também pode interagir lá no Instagram, no @RádioV102.9, você vota qual dos dois artistas que está por lá, qual das duas bandas que você quer ouvir dois sucessos hoje, no oferecimento da Transvan Turismo, tá bom? Então bora, interação muito grande pra, junto com você aí do outro lado, pelo WhatsApp e também no Insta. 10h19.
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0: Nossa terça-feira de tempo bom e a temperatura 7 graus.
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0: A melhor playlist que você respeita. Toca aqui no Manda Ver, porque a galera escolhe só as melhores. O som da Dua Lipa com Don't Start Now. E teve também Skank com a Negra Lee, Ainda Gosto Dela. Essa versão lá de 2008. E quem pediu esse som foi a Gabriele, que pediu pra ouvir o Skank. Boa, Gabi! Sou fã do Skank também, e agora do Samuel Rosa, né? Porque ele deixou a banda não tem mais, não existe mais Skank, mas o Samuel Rosa segue lançando músicas aí, também parcerias musicais. Você participa, manda sua mensagem aqui no WhatsApp da Veno 991011828 e a gente tá junto com você até o meio-dia aqui também para sortear par de ingressos pro Grupo Cine. Tem filmes muito legais rolando, se você ainda não assistiu, Toy Story 5 está em cartaz, um filme incrível. Já vi muitos reacts do filme, das pessoas falando que realmente está incrível esse Toy Story 5. Vem sendo lançado o filme aí desde 1995, vocês sabiam? E a franquia cada vez ganha mais força, trazendo assuntos da atualidade relacionado também à criançada aí. Vale a pena assistir. E se você quer levar a sua criança, ou a sua criança interior, né? pra assistir Toy Story, você pode ir na faixa por conta da Rádio V. É só participar aqui do nosso Manda Ver. Vou aproveitar para falar para você do Arraiá da V. Chama aí a galera do Arraiá da V, ó.
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0: 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Tá todo mundo convidado, bora pro Arraiá da V. Rádio V. 26 minutos faltando para as 11.
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2: O IBGE está com inscrições abertas para dois processos seletivos que somam 9.652 vagas temporárias em todo o Brasil. As oportunidades são para os candidatos com ensino médio e superior, com salários que podem ultrapassar R$5.000. As inscrições seguem até os dias 9 e 15 de julho, conforme o edital. Acesse o portal RBV e confira todos os detalhes.
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0: Rádio V, esse som que você curtiu aí é novidade. É do DJ Gorra, Jason Derulo, com a Melody. É, respeita a Melody, ela tá voando, hein? Jason Derulo e Melody com Mítico, é o nome da música. E a gente tocou também aqui o som do Rapa. O Rapa Sentimento, pra galera que tá sintonizada junto com a gente, trabalhando e curtindo a programação. Foi o Preto que mandou mensagem aqui, e ele mandou... Eu vou ler exatamente como é que tá escrito na mensagem, tá, Preto? Não vou te perdoar nessa, tá escrito assim, ó. Porque eu acho que o corretor judiou dele aqui. Ele disse assim, ó, bom dia, Cris, tudo bem? Manda um rapaz. Não estamos podendo fazer esse tipo de entrega ainda, meu amigo. Só música, mas eu entendi que você queria ouvir o Rapa, né? Eu acho que era isso. A gente decifra alguns enigmas que chegam aqui na programação da Rádio V. Ai, mas se você quiser um rapaz, também a gente dá um jeito. Um abraço, obrigado pela participação. Desculpa, né? A muximbação aqui é gratuita. Ele tá mandando um abraço pro Chico, inclusive tocando a música Mítico aí também. E pro Rodrigo, essa galera que tá lá ouvindo a gente, que eu tenho certeza que agora gerei boas risadas e melhorei a manhã de vocês, hein? Pessoal trabalhando, dando boas gargalhadas aqui junto com a gente na programação da Rádio V. É desse jeito que eu gosto. 12 minutos faltando pras 11.
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0: Tempo bom em Videira, temperatura nesse momento 8 graus.
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3: Chegando com mais sucesso e pra ela, a Mariângela que escolheu.
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12: Que se rompa la bocina, pa.
3: Esse som aí, hein? Beijo, Mariângela. Obrigada pela participação.

0: Rádio V, manda ver, mandando muito bem aqui na melhor programação do seu rádio para fechar a nossa primeira hora juntos dessa terça-feira, dia 7 de julho de 2026, Dia Internacional do Chocolate. Que delícia, hein? Mike Towers com Um Nada Mais. E teve também o Gustavo Lima com Luiz Fonsi, Vagabundo, pedido da Mariângela, que tá sintonizada com a gente por aqui também. Tá chegando mais pedido de música? Um ótimo dia pra Ana, que tá pedindo Sweet Weather com The Neighborhood, e vai curtir depois do intervalo. 11 horas.
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0: Rádio B, Grupo Menos é Mais, o Brindaê, pra alegrar a sua manhã de terça-feira com um pagodinho que não pode faltar aqui na programação da melhor. The Neighborhood com Sweet Weather, também pedido da Ana, e o Jorge Matheus pra você cantar junto com o Matheus e Cauã, Gaivota. E assim a gente segue a nossa manhã deliciosa de terça-feira com esse céu azul, sol brilhando, um clássico dia de inverno, né? No sol pra dar aquela lagarteada, comendo aquela berga. Que delícia, hein, gente? Chegou a dar água na boca aí, fala sério. E a galera segue participando por aqui, mensagem de texto, mensagem de áudio. Bora bombar esse WhatsApp aqui que tá valendo um par de ingressos pro Grupo Cine. Fala aí, Lilian Zago, bom dia!
1: Bom dia, Cris, bom dia, ouvintes da Rádio V.
0: Oi!
1: Lilian Zago por aqui. Hoje quero oferecer esse programa, enfim, o programa de todo dia aí, especial aí pro meu super afilhadinho, Luiz Otávio Mesaroba Pacheco.
0: Tá de nível?
1: Aniversário,
0: parabéns!
1: 5 aninhos.
0: Felicidades!
1: Pensa num menininho, gente boa, num menininho esperto.
0: Que legal!
1: Um feliz aniversário pra ele, a Dinda e o Dindo e os amiguinhos aqui de casa te desejam tudo de bom, pequeno.
0: Ah, tomara beijo. Que ele tenha ouvido.
1: E um beijo aí a todos os ouvintes e boa terça-feira.
0: Valeu, Lilian. Um beijo pra você, pro sobrinho, pra todo mundo que tá ligadinho aí junto com a gente na programação e tá fazendo aniversário hoje também, hein? Manda mensagem aí. 11:16.
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3: Foi confirmado, Cristiano Ronaldo fez a sua última participação em Mundiais em 2026. Após a eliminação de Portugal para a Espanha, o craque português falou sobre o fim da sua trajetória em Mundiais e disse sair com a consciência tranquila. Aos 41 anos, CR7 disputou a sua 6ª edição de Mundial e deixa o torneio como um dos maiores nomes da história da seleção portuguesa. O atacante lamentou a forma como a seleção portuguesa foi eliminada, mas destacou que deu tudo de si dentro do campo. Ronaldo também relembrou os títulos conquistados com Portugal, como a Euro de 2016, e afirmou que agora é hora de olhar para a frente. Um dos maiores capítulos da história do futebol mundial chega ao fim nas Copas. Eu sou Melina Calduro, de Nova Jersey, para o Acaerte em campo.
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0: das versões que você só ouve aqui na programação da Rádio V. Bom dia, terça-feira, People Wrangling com What Is Up, tocando aqui pra agitar a sua manhã de terça. E aí, curtiu essa no carro? Tá trabalhando? Teve que curtir essa chacoalhando a cabeça aí? Vitor Clay com Joyce Alane, Abalo Psicológico. Na primeira teve Murilo Rufi com Idiota Favorito, pra você cantar junto também aqui na melhor programação do seu rádio. Vamos fazer o seguinte agora? Agora vai todo mundo lá pro Instagram. Abre aí, arroba rádio V102.9 e volta. Qual dos dois sucessos você quer ouvir hoje aqui na programação? Qual das duas bandas? A disputa está entre Nickelback e Paralamas do Sucesso, hein? A gente vai de nacional ou internacional. Dois sucessos que na volta do break a gente vai curtir no oferecimento aqui da Transvan Turismo. Conto com você, hein? Bora escolher. 11:30.
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0: Rádio B, a galera votou e escolheu e foi aqui para os lados do Brasil. É o Paralamas do Sucesso com Lourinha Bombril e também o Caleidoscópio. Dois grandes sucessos dos Paralamas aqui na melhor programação do seu rádio. 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
0: Valeu, Diez, obrigada pelo recadinho aí. Dois super convites, hein? 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

0: 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O seu destino é logo ali. 16 minutos, faltando pro meio-dia.
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2: A Prefeitura de Pinheiro Preto realiza nesta quinta-feira, dia 9, às 19 horas, no auditório da Unidade de Saúde, um seminário para elaborar o Plano Municipal de Turismo. O encontro é aberto à comunidade e convida moradores, empreendedores, comerciantes, agricultores e lideranças a apresentar propostas para fortalecer o turismo local. O objetivo é construir de forma coletiva ações que valorizem a cultura, os atrativos naturais e impulsionem o desenvolvimento econômico do município. Mais informações pelo telefone 49-3562-2010. Para mais notícias, acesse portalrbv.com.br.
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1: Rádio Veio de Ferreiro. Falando em fim, encerramos a nossa manhã aqui na programação da Rádio V com o Di. Além do fim, Linkin Park com The Emptiness Machine, Jota Quest e U2 Maia, Não Quero Dinheiro. E na primeira teve Matt Simons com Catching Release. Uma melhor do que a outra para fechar todas de hoje aqui na programação e sortear o nosso par de ingressos do Grupo Cine, que vai para ela, Cirlei, que participou junto com a gente. Beijo, Cirlei. Obrigada pela participação, viu? Faturou aí o par de ingressos, agora é só escolher qual filme assistir. São diversos filmes que estão em exibição lá no Grupo Cine. Capricha na pipoca e bora lá, viu? Eu tô me despedindo de vocês, volto logo mais às 17 horas no Acesso Livre, mas a gente se encontra também no arroba Rádio V102.9, no arroba Cris Menegazzo 25, combinado? Beijos, seus lindos, porque eu fui!
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1: Meio-dia e dois.
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8: A partir de agora você passa a recordar do melhor da música do passado com a Rádio V. Seja muito bem-vindo, você que tá ligando o rádio nesse momento. Uma ótima tarde de terça-feira para você que tá curtindo a Rádio V aí no rádio da sua casa, do seu trabalho, do seu carro, tá ouvindo a gente pela internet. Daniel Santos tá chegando por aqui. Como é que você tá? Tá tudo bem com você? Tá tudo bem com você mesmo? Comigo tá tudo bem. Bora começar por aqui essa super programação que relembra das músicas do final da década de 90, início dos anos 2000, aquele som que tocou demais aí há uns 10 anos atrás, você recorda junto com a gente no oferecimento de Funilaria Gubiani, Luagel e Supervisa Atacadista. E apertem os cintos aí, porque a nossa viagem ao tempo vai começando nos anos 2000, para relembrarmos de Skank, Balada do Amor Inabalável. É a primeira de hoje aqui na nossa programação.
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1: Rádio V, o som de Red Hot Chili Peppers com Can't Stop, tocando por aqui na Rádio V. Antes, Skank, Balada do Amor Inabalável, tocou por aqui na programação de 102.9. E agora a música Hits Power de hoje pra dar aquela energia extra.
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0: Rádio B, SBM 22, Irreversível, tocando por aqui na programação. Antes, você ouviu as primeiras aqui do Amnésia, e essa música do CPM 22 foi pra dar aquela energia extra no seu dia. 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

0: Rádio V, o som de Trav McCoy com Bruno Mars, Billionaire, tocando aqui na programação da V. Essa é a edição de terça-feira por aqui do Amnésia. Você ouviu antes o som do Charlie Brown Jr., Proibida Pra Mim, tocando pra você aqui na V. Rádio V, meio-dia e 31.
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0: Tempo bom em Videira, temperatura marcando 12 graus.
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1: Essa é a programação do Amnésia da Rádio V. Antes de Usher, Will.i.am, Oh My God, teve U2 com Pride, tocando por aqui essa super sequência internacional aqui na programação da V. Deixa eu mandar um abraço lá pro Jardel Pires de Oliveira, tá junto com a gente, tá curtindo a programação, tá ligado em 102.9 lá no noroeste do Rio Grande do Sul, ligado com a programação em Seberi, é isso? Seberi? Tá na escuta aí da

0: programação da Rádio V através do aplicativo. Um abraço aí pra você, tá ligado com o 102.9. A gente segue por aqui trazendo as músicas do passado pra você relembrar, músicas da década de 90, início dos anos 2000, aquele som de 10 anos atrás você relembra com a gente também aqui na programação. E depois do intervalo tem as últimas, não saia daí! 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

0: Rádio V, Adel com Hello, fechando por aqui a nossa programação, música lá de 2015 para você relembrar. Antes de ir com White Flag, agora teve também o som da Vanessa da Mata com Ben Harper, Boa Sorte, também tocando por aqui, fechando a nossa edição dessa terça-feira do Amnésia. Na sequência vem aí Fábio Lima e o Top 102.
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7: Vamos nessa, senhoras e senhores, meninos e meninas. Cá estou eu de volta na programação. Seu amigo Fábio Lima na comunicação. A partir de agora, mais uma vez, com as melhores, né? As mais queridinhas, indicadas e pedidas por você através do nosso WhatsApp e também nas redes sociais, no ar o nosso Top 102. 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Para você, ótima terça-feira, hoje dia 7 de julho, ano 2026. Tranquilidade, como é que foi a primeira parte do seu dia? De boa? Tranquilo, paz, muita coisa boa, desejo também na sua tarde, tá? Esteja você onde estiver, inclusive nos ouvindo no rádio, no aplicativo, no site ou através da sua Alexa. Aumenta o volume, vamos começando a nossa festinha.

0: Essa é a sua Rádio Via, tocando as melhores pra você. E essa é bonita demais, hein? Marcos e Belucci, Pena Que Você Já Namora. É música nova, é música boa, você ouve aqui na programação da Rádio V. Tocamos para você também o Di Ferreiro, o Thiago Castanho, Então Volta. Na programação da Rádio V, as melhores, as mais pedidas, indicadas por você através do nosso WhatsApp e também nas nossas redes sociais. Inclusive, cola com a gente aí lá no nosso Instagram, @radiov102.9. Copa do Mundo 2026, Argentina e Egito em campo nesse exato momento. E o Egito acabou de marcar, hein? Egito 1, Argentina 0. Se cuida, Argentina! Rádio V agora 1:17.
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1: Seguimos em 102.9. Uma ótima terça-feira para você ligado com a gente através do site, do aplicativo. Alô, você nos dando carona. Muito obrigado, hein? Aumenta o volume aí. As melhores.
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6: Bora, Rio de Janeiro!

0: obrigado pela sua audiência, conferindo as melhores da programação. Vamos juntos com o Top 102 até as 3 da tarde. É um prazer estar com você, onde quer que você esteja, curtindo a melhor sintonia, em casa, no trabalho, no carro, nos dando carona. Uma ótima tarde para você. 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Os medicamentos devem estar lacrados e dentro do prazo de validade, hein? 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

0: Rádio V 102.9, Simone Mendes, Direitos Iguais, Dino Fonseca, Casinha de Sapê.
1: Ai, Davi!
0: E agora é hora de fortalecer esse.

0: 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Rádio V, 1h47.
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0: Músicas pra você, alô bairro São Francisco, Santos Dumont, Santa Lúcia, alô você no Santa Gema, boa tarde, terça-feira, com música boa.
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0: Rádio Vento, só toca as melhores pra você. Terry Swims, fechando mais uma ótima sequência. Ouvimos também Taylor Swift e abrimos com Victor Clay, Quando É Pra Ser. 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A gente volta já. 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
3: Mesmo com a eliminação no Mundial, a seleção brasileira deixou o torneio com uma premiação milionária. Pela campanha realizada, o Brasil garantiu cerca de 15 milhões de dólares, valor destinado pela FIFA às equipes que terminam a competição entre as posições de 9º e 16º lugar. O valor representa uma compensação financeira importante, apesar da frustração esportiva pela queda no torneio. A Copa ainda distribui cifras gigantes. O campeão deste ano vai receber 50 milhões de dólares, enquanto as seleções que avançam nas fases decisivas aumentam cada vez mais a premiação. Já foi uma boa quantia, mas a gente queria mesmo era a taça. Mas não deu. Quem sabe daqui a 4 anos. Eu sou Melina Calduro, de Nova Jersey, para o Acaerte em Campo.
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0: Essa é a sua, Rádio Veia, essa é a dupla Israel e Rodolfo. Hoje não, música nova, música boa, você ouve aqui na programação da número 1, Israel e Rodolfo. Ouvimos também Dilcinho, é uma partida de futebol. E por falar na partida de futebol que tá rolando agora entre Argentina e também Egito, Lionel Messi perdeu um pênalti e a Argentina continua perdendo, agora no segundo tempo, né? 1 para o Egito, 0 para a Argentina. Será que a Argentina vai para casa? Rádio V, 2 horas, 17 minutos.
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0: Terça-feira com tempo bom em Videira, temperatura agora 13 graus.
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3: Estamos de volta, para você ligado na programação número 1, ótima tarde, nos quatro cantos da cidade, só da Rádio V 102.9, esse é o nosso Top 102, até as 3.
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3: Agora tem Murilo Huff, na programação número 1.
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0: Agroveia 102.9, fechamos com Sabrina Carpenter. Hora de fazer um convite.
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0: 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Rádio V 2:34.
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0: Muito bem, essa é a sua Rádio V, a rádio que você ouve. Vê uma ótima tarde pra você. Fechamos com Jorge Mateus, Só Se For Sozinho. Essa música boa, hein? Ouvimos também Ed Sheeran na programação número 1. As melhores da programação até as 3. As mais pedidas indicadas por você através do WhatsApp e também nas nossas redes sociais. Daqui a pouco, depois do intervalo, as últimas de hoje. E você, claro, continua sintonizado aqui na número 1. Em casa, no trabalho, onde quer que você esteja, a Rádio V está junto com você 24 horas por dia. Rádio V agora 2h49.
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8: Muito bem, senhoras e senhores, meninos e meninas, estamos de volta com mais sucessos para vocês. São as últimas do nosso Top 102. Uma ótima tarde.

0: rádio vem o som do Detonautas. Rádio Love Nacional. E assim fechamos então mais uma edição do nosso Top 102, com as melhores da programação, as mais indicadas por você nas duas edições do Manda Ver. Inclusive, já tem o Manda Ver, a segunda edição para você com o Juninho aqui na sua rádio predileta. Eu sou o Fábio Lima, tô indo nessa, volto amanhã às 6 da manhã no Despertador e conto, claro, com a sua audiência. Até lá, tchau, tchau.
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4: E aí, como é que tá a sua terça-feira? Tá numa boa? Tá curtindo a Rádio V? Bom saber, hein? Ouvindo pelo rádio, pela internet também. Por aqui, Júnior Guedes, eu tô chegando nesse 7 de julho de 2026. A partir de agora até as 5 tem o Manda Ver no oferecimento da Alta Elite e Itália Atacadista. Tá sabendo, né? A partir de agora você interage, indica a sua música pelo WhatsApp 991011828. Ó, acabei de conferir, tem prêmio pra você hoje. Par de ingressos do Grupo Cine no final do horário, pode ser seu. Capricha, manda sua mensagem.
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0: Cláudio V, a música é Instinto, Marvila e Gamadinho no Manda Ver. Oriente, Alexandre Carlo com Oração, John Corey com Out Out. Boa terça-feira pra você que tá curtindo a Rádio V. Manda mensagem, me conta de onde você tá ouvindo a gente. 991011828. Aproveita pra deixar nome completo. Hoje tá valendo um par de ingressos do Grupo Cine. 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
1: Essa é pesada, hein?

0: Paz.
1: Aí vem Zé Neto e Cristiano, Câmera da Frente, Snow Patrol e Kylie Minogue, This Alarms. Shabuzi, a Bar Song, aqui no Manda Ver. Boa terça-feira pra você que tá ouvindo pelo rádio, ouvindo pela internet também. Manda mensagem. Hoje tá valendo um par de ingressos do Grupo Cine pra você pegar um cineminha na faixa. Vou te contar o que é que tá passando no cinema, hein? Lá no Grupo Cine, Minions e Monstros, Toy Story 5 e Supergirl. E aí, pegar um cinema já é bom, na faixa é melhor ainda. Então manda sua mensagem, indica sua música e manda o nome completo também. 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
3: O Sebrae SC realiza nesta quinta-feira, dia 9 de julho, às 18h30 da tarde, em Caçador, a oficina Faça Seu Fluxo de Caixa e Controle Seu Capital de Giro. A capacitação é gratuita e faz parte da Jornada Empreendedora 2026, voltada a empresários, microempreendedores e interessados em fortalecer a gestão financeira. Os participantes vão aprender técnicas para organizar o fluxo de caixa, controlar o capital de giro e melhorar o planejamento do negócio. As inscrições são gratuitas pelo site do Sebrae SC. Mais informações, acesse

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0: Rádio B, Júlia B, antes que você vá, Red Hot Chili Peppers e Armandinho com Outra Vida nessa tarde de terça-feira que tá rolando, manda ver até as 5. Manda sua mensagem aí, 991011828. Quem tá participando por aqui é a Gabriele, o Rafael, a Suami, tá todo mundo ligado na V. Hoje tá valendo um par de ingressos do Grupo Cine. E eu vou conversar agora com a Cris Menegazzo, tá lá na revenda do Grupo O Boticário, trazendo novidades para você que se liga na programação da V. Boa tarde, Cris.
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2: Faltando 12 para as 4.
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2: Tempo bom em Videira, temperatura 14 graus.
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2: Boa terça-feira pra você. Chegando mais músicas aqui no Manda Ver. Participe também, mande mensagem 991011828.
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0: Rádio V, Dub Dogs e Breno Miranda, embalando a tarde de terça-feira com bem melhor. Luan Santana, tudo o que você quiser. Ó, continua participando, manda mensagem 991011828, indica sua música e deixa o nome completo. Hoje tem par de ingressos do Grupo Cine e pode ser você o ganhador ou a ganhadora no final do horário. Aumenta o volume, tá chegando o Hits Power, ó.
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0: Rádio Vence Real, Stablenin. 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
2: Rádio V, novidade, menos é mais com o Pablo, saudade inconveniente. Rolou também Robbie Williams, Better Man, Rod Melim, Marcelo Falcão, Maré de Sorte. Até as 5, tem o Manda Ver por aqui, valendo a sua participação no WhatsApp, 991011828. 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

0: Rádio Verde, David Guetta, Ted Swims e Tony Zenai, Gone, Gone, Gone, Glória Groove com Radar e Fred Fabrício, Poder Que Você Tem. Tá rolando, manda ver até as 5, manda sua mensagem também, 991011828. 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
2: A Master Agroindustrial lançou o projeto Conecta Agro e Indústria, iniciativa que aproxima produtores integrados da unidade industrial. A primeira visita reuniu 17 participantes que conheceram todas as etapas da produção, do recebimento dos animais até a industrialização dos produtos. O programa busca fortalecer a transparência, incentivar a troca de experiências e ampliar o relacionamento entre a empresa e os parceiros. A expectativa é que cerca de 350 produtores participem das visitas nos próximos meses. 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

0: Charlie Brown Jr., Meu Novo Mundo, Henrique e Juliano, Outro Personagem. E ainda a Banda Malta, Diz Pra Mim. Ótima terça-feira pra você. Já mandou mensagem pra ver? Ainda não? Então manda aí, hoje tá valendo um par de ingressos do Grupo Cine no final do horário. 9-9101-1828. Rádio V4:47.
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0: Tempo bom em Videira, temperatura 13 graus.
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16: A Visan informa que devido a problemas técnicos da empresa terceirizada responsável pela leitura dos hidrômetros, cerca de 6 mil unidades consumidoras de Videira não tiveram a leitura realizada no período previsto no mês de junho. Por causa disso, as faturas de água dessas unidades foram emitidas com base na média de consumo, conforme previsto na regulamentação vigente. Segundo o diretor-presidente da Visan, Fernando Fávero, para evitar prejuízos aos consumidores, o vencimento dessas faturas foi prorrogado.

0: pago automaticamente para o dia 25 de julho. Ele explica também que a empresa terceirizada já foi notificada pelo departamento jurídico para prestar esclarecimentos sobre o ocorrido e apresentar as medidas que serão adotadas para evitar que a situação se repita.
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0: O faturamento para julho já está normalizado e o cronograma para o pagamento do mês de agosto vai seguir normalmente.
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0: Rádio Verde Flow, Cameron Whitcomb, Would You Still Love Me, Lagoon e também Evo 84, pedido da galera, rapaz. Que é isso? Fechando o Manda Ver dessa terça-feira. Agradecer você que participou, mandou mensagem, chegou a hora de saber quem se deu bem e fatura par de ingressos pra pegar um cineminha na faixa. Foi você, Márcio Veiga. Parabéns, Márcio, se deu bem. Já vai receber a mensagem de confirmação e a orientação como faz pra retirar os seus ingressos, tá bom? Depois do intervalo tem o acesso livre. Eu tô caindo fora e volto amanhã às 3 horas com a segunda edição do Manda Ver. Tchau, fui!
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4: Olá, uma excelente tarde de terça-feira pra você, 7 de julho de 2026. E a gente tá chegando pro seu finalzinho de tarde gelado, junto com o Acesso Livre até as 18h30, no oferecimento dessa turma de milhões. 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E hoje, terça-feira, trazendo também prêmios. Já já vamos comentar com você que tá aí do outro lado. Antes, deixa eu cumprimentar os meus coleguinhas por aqui. Fabiano Trindade, uma ótima tarde pra você.
5: Olá, que tal?
4: Ih, buenas tardes. Hablando en español, mejor no.
5: Que senão... puxa.
4: Que boa coisa, tarde. Hein? Tô abandonando o negócio de futebol, não vou mais acompanhar. Nunca mais. Fala aí, Leonardo Bettoni, boa tarde.
6: Eu acho que os deuses do futebol mudaram agora de favorito. Antes era o Brasil.
4: É,
6: agora...
4: na nossa época o Pelé nasce argentino, né? É. Que tristeza, que tristeza. Que virada foi essa da Argentina, meu amigo Fabiano?
6: Meu
4: Você assistiu
6: Deus
4: de pertinho?
6: Céu.
5: É, em quatro... Não, eu assisti depois. Em quatro minutos, os caras fizeram dois gols.
6: Eu tava aqui na rádio. Eu tava vendo, tava 2-0 aos 70. Eu fui na Caramelo, só desci no centro. Tava uns 90 e já tava 3-2. Eu pensei, não,
4: É, meus amigos. Estão pensando que os hermanitos não são fraquitos? Tá aí, né? Vamos ter que engolir mais essa. Mas tá tudo certo. Você falou que foi na Caramelo, Léo. Qual o motivo que você foi na Caramelo hoje?
6: Então,
4: conta pra gente.
6: Contando pra galera, hoje é o Dia Mundial do Chocolate. E o Acesso Livre hoje é diferente. Nós vamos sortear para você participando no WhatsApp 991011828 uma cesta com chocolate e várias coisas direto da Caramelo para você.
4: Olha só que legal, abriu a mão, hein, Diogo? É para comemorar de pé! Deixa eu zoar ele aqui. Ele é nosso parceiro gremista. Também tava com certeza torcendo contra a Argentina aí, espero eu. Diogão tá lá na Caramelo, provavelmente ouvindo a gente também na tarde desta, desta terça-feira. E hoje, então,
5: que
4: dia
5: é
4: do
5: chocolate.
4: 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Então, vamos lá, participa junto com a gente aí no 991011828, enviando aqui onde é o lugar que você encontra os chocolates mais exclusivos. Respondeu o Caramelo Doces e Festas, vai concorrer essa super cesta que já já você vai poder dar uma olhadinha lá no nosso Instagram, tá bom?
6: Isso mesmo.
4: Participa aí, 991011828. E agora vamos aos assuntos de hoje. Vamos lá, Fabiano, começando contigo.
5: Polícia Militar de Santa Catarina reforça atendimento à população com aplicativo e recurso de emergência para mulheres. É um dos assuntos que eu vou trazer aqui. E o outro é de que Santa Catarina lidera ranking nacional de qualidade com cinco... Peraí. Deixa que eu vou...
4: Você vai reler a notícia.
5: Vou reler aqui.
4: Então reveja, vai no seu tempo.
5: Porque Santa Catarina...
6: A gente tem até 6:30, pode falar. A
5: Santa Catarina está sempre na frente aí, né? De muitos estados brasileiros, na segurança é uma delas. E a gente vai destacar esse assunto aqui porque... foi criado também um aplicativo que ajuda as mulheres antes mesmo que o crime aconteça na questão dos feminicídios.
4: Sim.
5: Aqui em Santa Catarina foi criado esse aplicativo e a gente...
4: Logo, logo você vai explicar, né?
5: Um assunto
4: pra gente
5: que
4: como
5: tá
4: é que
5: aí.
4: Vai funcionar.
5: Isso, importante, né? Já que muitos casos já foram registrados esse ano aqui no nosso estado.
4: Vamos lá, Léo, o que você separou pra gente aí também?
6: Então, trazendo a parte do cinema, a Netflix divulgou as primeiras imagens do filme sobre a Elise Matsunaga, que vai sair.
4: Filme?
6: Exatamente.
4: Já tem série, né?
6: Sim, vai ser uma cinebiografia, como a gente gosta de chamar.
5: Qual que é?
6: Que daí
5: essa aí?
6: A Elise Matsunaga é do japonês. Resumindo a história.
4: É a do...
5: Meu Deus.
4: Do Matsunaga, né?
6: Do... Sim,
4: do...
6: Matsunaga.
5: Lembrei.

0: Pessoal da IOC.
1: Trazendo também na parte dos esportes que um videirense se destacou no Campeonato Brasileiro de BMX e também aconteceu alguns protestos contra que cobraram mudanças na CBF e também trazer um alerta do Júlio Verde. E uma pergunta pra vocês já.
2: Pergunta, lá pergunta.
1: Vocês acham que o nome pode influenciar na aparência da pessoa?
0: Ah, eu acho que o Fabiano tem cara de...
1: Que a Cris tem cara de Cris, o Fabiano tem cara de Fabiano.
0: É, que agora não adianta querer mudar, né? Que a gente já se acostumou, mas o Fabiano tem cara de César.
2: Ah, quando me olho no espelho assim, eu...
1: Fabiano.
0: É. Você tem cara de Léo, não sei. Você tem cara de Guilherme, de Enzo.
1: Não, Enzo não.
0: É,
1: Enzo
0: tem
1: não.
0: Cara de Enzo.
1: Não, Cuiudo.
0: Eu não sei. Eu acho que eu sempre vou ter minha cara de Cris aqui. Não sei se vocês conseguem imaginar.
1: Não, não consigo. Pra mim você é Cris, né? E ele é Fabiano. Não consigo pensar em outros nomes.
0: Mas tem muito disso, né? Enfim. A personalidade. E inclusive tem momentos que às vezes a gente chama a pessoa por um nome que a gente acha que ela é também. E não é aquele nome, né?
1: É engraçado, também tem isso. E eu vou trazer essa que tem uma pesquisa profunda. Tem uma pesquisa...
2: Respira,
1: tem que respirar. Calma lá.
2: Diafragma.
0: Ele quer acelerar, cara.
1: Ele quer deixar no 220.
0: Meu Deus do céu, cara. Vai devagar.
1: Calma, meu filho. Calma.
0: Calma, meu filho.
2: Já que ele é novinho, né? Ele tem energia mesmo.
1: Eu tenho energia, mas enfim, o que eu ia dizer...
2: Mastiga até barra de ferro. Depois de uma idade, não vai mais.
1: Não, não vai.
2: Vai.
1: Eu ia dizer que tem uma pesquisa que foi... ver sobre isso. E eu vou trazer sobre essa pesquisa.
0: Pronto, olha aí. Tá respondido. Vou falar sobre as contas de água que tem vencimento prorrogado após uma falha na leitura dos hidrômetros. Então, presta atenção aí na sua fatura de água da Visan, tá? Vamos trazer essa informação. E morreu o Benedito Rui Barbosa, autor de clássicos como O Rei do Gado, Pantanal, Renascer, se eu não me engano, ele também fez Terra Nostra.
1: Também.
0: Né? São várias novelas aí que levaram a assinatura de Benedito Rui Barbosa. Vamos falar um pouquinho da trajetória dele. E o Harry Styles, hein? Quebrou um recorde aí, está no Guinness, no fim da turnê dele na Inglaterra. Agora é moda, hein? A galera tá querendo subir nos negócios pra colocar faixa. Subiram na Torre Eiffel, em Paris.
1: Ai.
0: O homem escalou a Torre Eiffel, hasteou a bandeira dos Estados Unidos e acabou preso, assim como aconteceu com o casal lá do Empire State, né? E pra fechar aqui, um jovem comprou uma camisa por R$16 num brechó e descobriu que ela pode valer até 1,3 milhão.
1: Nossa, esse daí ganhou na loteria mesmo.
0: Rende comprar em brechó, que tal, hein? E você participa com a gente aí. Todos esses assuntos nós vamos comentar e você vai dar o seu pitaco também. Vem pra dentro do estúdio ser o nosso quarto apresentador aqui hoje, no 99101-1828. Valendo
1: entrar.
0: Uma cesta deliciosa de doces e gloseimas lá da Caramelo Doces e Festas, porque afinal de contas hoje é dia do chocolate. Quem participa junto com a gente é a Marinês Serighelli. Boa tarde, quero participar do sorteio. Chocolate. O melhor chocolate é o da Caramelo Doces e Festas. Valeu, Marinês. Obrigada pela participação e tamo junto. Temos data, Fabiano. 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
2: Isso aí.
0: Quem também tá junto com a gente aí, Léo?
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0: Maravilha! Bora trazer música nesse primeiro bloco aqui pra galera que tá ligada junto com a gente, pra dar tempo de você participar e mandar mensagem. Tá no carro, tá chegando em casa de um dia de trabalho, tá trabalhando ainda? Pega o celular rapidão aí e manda mensagem no 99101-1828. O som da Carol G com Tiesto, contigo. A gente vai contigo. Até às 18h30, viu?

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2: 5:20.
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4: O Ministério da Cultura e a Associação dos Amigos da Música, a Animo, reuniram mais de 300 pessoas com dois concertos gratuitos realizados em Caçador. As apresentações contaram com cerca de 184 músicos e coralistas envolvendo corais e orquestras da instituição. A iniciativa faz parte do plano anual Animo 2026 e busca incentivar a formação musical, ampliar o acesso à cultura e aproximar a comunidade da música erudita. As atividades serão sequência ao longo do ano com novos recitais, concertos e apresentações gratuitas. Para mais informações, acesse portalrbv.com.br.
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8: Já estamos de volta para você com o Acesso Livre na tarde desta terça-feira, dia 7 de julho, que ficará marcada na história como a virada da Argentina sobre o Egito. Tá doido? Você tava assistindo esse jogo aí? Conta pra gente como é que foi a sua sensação.
9: Eu só vi depois.
10: Eu não estava.
8: Foi só acompanhando.
10: Eu pensei, não, o jogo o Egito já ganhou. Não adianta assistir mais.
8: Tá ganho.
10: Coisa mesmo.
9: O jogo só acaba quando termina.
8: A gente não pode esquecer que eles têm Messi, né?
10: Se fosse...
8: O Messi com 39 anos tá jogando tudo aquilo ali de bola.
10: Se fosse exatamente o Brasil que foi jogar contra a Noruega, contra aquele Egito, tinha acabado 2-0. Ou 2-1, vai que o Neymar fizesse um gol no último minuto e fosse provocar o goleiro, daí não teria chance de...
9: Se o brasileiro tivesse
8: metade,
9: né?
8: Isso aí metade, é feito de uma Argentina que tem um Messi como,
9: não,
8: como
9: mas é
8: capitão.
9: Se os jogadores brasileiros tivessem metade da vontade que tem os argentinos...
10: Porque eu acho que o Brasil tem bola. Só falta, realmente, que nem o Fabiano falou, a vontade pra jogar bola. Que tá em falta.
8: Buxa. Vamos falar do nosso parceiro?
9: Ah, esse
8: por favor,
9: aqui é
8: faz
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8: Favor.
10: Isso é importante.
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8: Boa! 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

0: 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E a nossa audiência participa porque tá valendo uma cesta de chocolates e produtos lá da Caramelo, né? Porque hoje é dia do chocolate. Quero participar do sorteio. O melhor chocolate é o da Caramelo Doces e Festas. É o Rock Panigás lá do Cibrazen. Um abraço, Rock. Manda mensagem por aqui também a Simone, participando aqui do sorteio da Caramelo, a melhor loja de chocolates de Videira. Aproveito para agradecer por fazerem nossos finais de tarde muito mais alegres. Ficamos ligados na V o dia todo, mas o Acesso Livre tem um lugar especial no nosso coração. Um abraço de toda a equipe. É a Simone Fantin que está sintonizada com a gente. Que carinho, hein, Simone?
1: Aí sim.
0: Que tal, hein? Fiquei me achando.
1: Tá querendo
0: agora,
1: ganhar a cesta, né?
2: Que bom, né? Que as pessoas gostam, né?
0: Ainda bem, né?
1: Eu vi a gente errar e falar bobagem de vez em quando.
0: Um abraço, Simone. Obrigada. Eu também quero mandar um abraço pra dona Bea.
1: Quem que é a dona Bea?
0: A Beatriz. Hoje à tarde também eu fui em um dos nossos parceiros do Arraiá da V para gravar o vídeo lá no Revendedores do Grupo Boticário, e eu conversei com a Priscila, a filha dela. E ela disse que a mãe dela, dona Beatriz, que mora lá no Santa Teresa, também está em casa sempre com o radinho ligado direto aqui na V. Então, um grande beijo, obrigado pela participação, pela audiência aí de sempre também, viu, dona Beatriz? Tamo junto, obrigada pelo carinho. Bora com a informação, Fabiano?
2: Bora!
0: Vem. Traga.
2: Antes da informação, sabe quem estava de aniversário ontem?
1: Quem?
2: Dia 6.
1: Quem estava de aniversário ontem?
2: É um ator bastante famoso.
1: Qual
2: eu
1: ator?
2: Sou fãzaço dele.
1: Qual que é o ator?
0: Hoje é aniversário?
2: Ontem.
1: Ué, então por que já não trouxe ontem o aniversário dele?
0: É? Tá atrasado.
1: Agora eu pensei.
0: E aí?
1: Qual que é o aniversário dele? Qual que é o ator?
2: É, você não
0: adianta. Ah, eu sei. Eu sei.
2: Eu falei, né?
0: Tom Hanks.
2: Não.
0: Não?
2: Esse é bom demais.
0: Eu achei que era o
2: Stallone.
1: Você. Ah, o Stallone a gente trouxe de manhã no
0: Pugado.
1: Sim.
2: Cara, 80 anos?
1: 80 anos, nasceu em 46. 1946, se eu não tô enganado.
0: E ele tá inteirão, né?
1: Inteiraço.
2: Tem uns que...
1: Ainda aguenta bastante porrada. Ainda aguenta no rock.
2: Vai ter o Mercenários, né?
1: Não sei, não... Eu, sinceramente, eu não acompanho tanto Mercenários assim. Eu conheço mais de rock, também o Rambo e o Falcão, que era o que eu assisti, do Sylvester Stallone.
2: Campeão dos campeões.
1: Top, que era ele, né? Dirigindo o caminhão que virava o boné pra trás.
2: Esse. A Polícia Militar de Santa Catarina atende a população pelo telefone 190 e também pelo aplicativo PMSC Cidadão, disponível para celulares Android e iPhone iOS. Pelo aplicativo, o cidadão pode acionar a polícia de forma rápida, informando seus dados, a localização exata da ocorrência e enviando fotos, né, vídeos e áudios que ajudam os policiais a entender a situação e prestar um atendimento mais ágil. E um dos principais recursos do aplicativo é o botão de pânico, né, destinado a mulheres vítimas de violência doméstica que já registraram aí boletim de ocorrência e solicitaram medida protetiva. Após o pedido, a Rede Catarina libera o botão no aplicativo e, em caso de emergência, basta acioná-lo para que uma ocorrência seja enviada automaticamente à viatura mais próxima, que irá verificar o possível descumprimento da medida protetiva. Se o celular estiver sem acesso à internet, o aplicativo faz automaticamente uma ligação para o 190, garantindo que a vítima consiga pedir ajuda. O PMSC Cidadão é o único aplicativo oficial da Polícia Militar de Santa Catarina voltado ao apoio de vítimas de violência doméstica no estado. Então, é mais uma forma aí que as pessoas, né, em casos aí de urgência, podem solicitar a Polícia Militar, né, pelo aplicativo, então, disponível. Além do 190, né, PMSC Cidadão, esse aplicativo que está disponível aí e que ajuda, né?
1: Claro.
2: Daqui a pouco a pessoa tem o aplicativo, manda uma foto, né, para mostrar o que está acontecendo, o local.
1: Sim.
2: Já ajuda, né, para que a polícia chegue o quanto antes.
0: São vários sinais também, né, que já são utilizados também para pedir ajuda. A gente já viu casos de pessoas que ligaram pedindo pizza.
1: Ah, é verdade.
0: Né, também as mulheres que né, faziam de conta que estavam pedindo a pizza e na verdade estavam pedindo socorro através do telefone da polícia, sim. Né? Então é bom que ajuda.
1: Os vídeos, né, que você faz com a mão, se abaixa os quatro dedos,
0: exatamente.
1: Também é sinal de socorro.
0: É.

0: que você, de maneira silenciosa, precisa pedir, né? Fazer esse pedido de socorro para se livrar de uma situação complicada aí, de uma situação de perigo também. Mas bacana. Uhum. Como é que é o nome do aplicativo mesmo, Fabiano? Só pra gente reforçar?
1: PMSC Cidadão.
0: É só baixar no aplicativo aí, isso, o aplicativo no smartphone, isso, seja Android ou iOS. Você já pode baixar aí. Assim como a gente tem o do Corpo de Bombeiros, onde a gente recebe também as notificações, muitas vezes, do que acontece na nossa região, né? Do que está acontecendo.
1: Sim,
0: esse
1: tem.
0: É o da polícia, então, para você baixar aí no seu smartphone. Vai com a tua aí, Léo.
2: E agora, puxando sobre o Julho Verde, então, que ele para a gente alertar os sintomas do câncer de cabeça e de pescoço também. Que a campanha reforça essa importância do diagnóstico precoce, porque eles são um dos cânceres que podem ter grandes chances de cura se for identificado desde o início. Os especialistas alertam para sinais que não devem ser ignorados por mais de 2 semanas, como feridas na boca que não cicatrizam, rouquidão, dor ou dificuldade para engolir, caroços no pescoço e manchas na boca também. E os principais fatores de risco são o tabagismo, o consumo excessivo de álcool e a infecção pelo HPV. Em Videira, as unidades de saúde estão orientando a população e encaminhando os casos suspeitos para avaliação especializada. Então tá aí, esse é o mês do Julho Verde, já para a galera ficar de olho em relação a esses sintomas, caso tenha, para já, se for alguma coisa mais séria, já conseguir ter a cura mais cedo, já com o diagnóstico também já do início.
0: Muito bem, tá aí. Essa campanha, inclusive, está rolando lá nas nossas redes sociais. Você pode acompanhar também as nossas postagens, trazendo um pouco mais de informação sobre a campanha Julho Verde, né?
2: Isso aí. Julho Verde.
0: Eu também vou com a informação aqui agora para você. Vou contar essa história aqui. Quem é que será que foi o cara que inventou de escalar a Torre Eiffel e colocar uma bandeira dos Estados Unidos lá?
2: Um americano.
1: Estados Unidos.
0: Pois é. Né? Pela lógica, obviamente, né?
2: Um americano,
0: né?
2: Mas, eu acho.
0: Maluco, né? Também. O homem foi preso após escalar a Torre Eiffel em Paris e hastear uma bandeira dos Estados Unidos no alto do monumento. O caso aconteceu no sábado, data em que os norte-americanos celebravam, né, os 250 anos da independência do país, e chamou a atenção de turistas e autoridades. A identidade do suspeito não foi divulgada. Ele foi visto durante a tarde escalando a estrutura entre o segundo e o terceiro andar da Torre Eiffel, onde conseguiu prender a bandeira americana. Mas você sabe que subir na Torre Eiffel a gente até entende, né? O difícil foi aqueles dois que subiram no
2: Empire State. Como é que subiram sem equipamento, sem
0: estranho,
2: nada?
0: Estranho, né? E aí tem algumas imagens registradas por testemunhas que mostraram um homem descendo pela estrutura momentos antes de ser abordado pelos policiais.
2: Ai, mas isso aí daqui a pouco pode dar um perigo, uma cagada. Vamos usar o termo certo, tá? Cagada. Daqui a pouco alguém subir uma torre, alguma coisa e cair lá de
0: acontecer.
2: Cima.
0: Acontecer. O povo quer chamar atenção, né? Em outros vídeos também que foram divulgados, ele aparece sendo conduzido pelas autoridades após a operação. Por questões de segurança, a polícia francesa determinou a evacuação de 2 andares da Torre Eiffel e também da área em frente ao monumento, enquanto equipes realizavam a retirada do invasor. Depois de ser retirado da estrutura, o homem foi preso em flagrante. A bandeira dos Estados Unidos foi removida logo em seguida. O suspeito foi encaminhado para a delegacia. E aí, Fabiano, o que você acha disso aí?
1: Tivesse
0: que subir num monumento.
1: Que aparecer, suba num poste.
0: E pinta a bunda de vermelho.
2: Esses aí estão se aparecendo demais já. Esses aí já não é nem num poste.
1: Mas eu não consigo, né? Eu tenho medo.
2: Eu também, meu Deus, eu não consigo subir nem.
1: Lugares altos, assim, não gosto.
2: Eu não consigo nem passar nas vielas de vidro, naquelas pontinhas, sabe? Não consigo.
0: É.
2: Eu tenho muito medo. Eu não consigo passar, vamos dizer, com a pessoa me encostando, porque já me dá agonia, já me dá um medo, um troço ruim.
0: É fobia, né? Muitas pessoas têm a fobia
2: de
0: da altura. Exatamente.
1: Fora.
0: E falando, né, nessa questão de monumentos, o Cristo Redentor, a gente comentou hoje pela manhã, que também foi eleita uma das 7 maravilhas do mundo no ano de 2007, no dia de hoje. 7/7/2007.
2: Uhum.
0: O Cristo Redentor foi eleito uma das maravilhas do mundo. Segundo o que eu falei, né, ontem, o lance do portal 7/7, imagina o 7/7/2007, se não era um grande portal energético aí também.
2: Mas agora, já que você puxou disso daí, tem a ver a conexão das datas? Tipo,
0: no
2: dia 10, o 10 já, né, é um portal espiritual? Não tem nada a ver.
0: Eles falam porque o 7/7 é considerado na Bíblia em algumas crenças também o número da perfeição. Então, por isso, né? Se você tem algum desejo, algum projeto, alguma coisa,
2: essa
0: é importante você fazer
2: realizar.
0: Que as coisas tudo se alinham, né?
2: Ah,
0: mas não sei se é real, né? Enfim.
2: Não tem data pra você realizar suas coisas. Faça quando você quiser e quando você acha que vai dar certo.
0: É
2: também
0: isso
2: tem
0: aí.
2: Isso.
0: Galera tá participando por aqui. Boa tarde, galera do Acesso Livre.

0: Os melhores chocolates estão na Caramelo. É bom mandar o nome também, que facilita, viu, Cris? Um abraço pra você. Obrigada pela participação. Minha xará aqui, inclusive. Oi.
1: Boa tarde, pessoal da Rádio
0: Outra Vê. Xará.
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1: Tem que ganhar essa cesta, olha só. Uhum. Boa tarde pra vocês aí, bom trabalho.
0: E produtos
1: que venha
0: exclusivos.
1: Pra mim, chocolates.
0: Tamo na torcida, viu? Oiê!
2: Boa tarde, meu nome é Isadora Corrente. Gostaria de participar do sorteio da cesta de guloseimas da Caramelo Doces e Festas. Obrigada.
0: Valeu! Beijo pra você e obrigado pela sintonia. Chegando o sucesso do Cranberries.

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1: Rádio V, 18 minutos faltando para as 6.
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2: Já estamos de volta com você na tarde desta terça-feira e agora com uma missão, hein? De mandar os parabéns para o Ney, que está ouvindo a gente aí nessa tarde. É o pai do nosso amigo Diogo, lá da Proeste, e está comemorando aniversário hoje. Parabéns, Ney. Felicidades. Muitos anos de vida.
3: Parabéns.
2: Deus abençoe aí.
3: Parabéns.
2: Aproveita seu dia. Hoje tem churrasco, hein? Que tal?
3: Opa.
2: Plena terça-feira.
4: Ney é flamenguista.
2: Bom demais. Parabéns.
4: Flamenguista.
2: Tá,
3: parabéns.
2: Tá bom, né?
3: Parabéns.
2: Só parabéns pela vida, então.
3: É.
2: Tamo junto, viu? Um abração pra galera da Proeste também, tá sempre ouvindo a gente na programação.
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2: Pode ir, Léo.
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4: O que deu agora?
3: Não, é
4: bem. O que deu? Faltou?
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0: Ina. Eu fui brincar, mas agora vamos fazer sério, então.
1: O que que deu? Como
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2: 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Vai, tu com a informação, Fabiano?
1: Vai, dá um grau aí. Vou falar da cachaça.
2: Opa!
1: Ó, muito... Além de ingrediente da tradicional caipirinha, a cachaça faz parte da identidade cultural brasileira e tem em Santa Catarina um dos seus polos de produção artesanal. Para reconhecer essa tradição, o Estado sancionou ontem, segunda-feira, a Lei número 19.996, que institui o Dia Estadual da Cachaça Catarinense, celebrado em 8 de setembro. A data busca fortalecer um setor que movimenta a agricultura familiar, impulsiona aí o turismo rural, preserva técnicas centenárias de produção e leva o nome de Santa Catarina a concursos nacionais e internacionais. A lei também incentiva boas práticas de fabricação e inovação e ações voltadas ao consumo responsável. Santa Catarina é reconhecida nacionalmente pela qualidade de suas cachaças artesanais. É, um dos maiores símbolos aí dessa tradição é Luiz Alves, conhecida como a capital nacional da cachaça.
0: Nunca fui lá.
1: Onde diversos alambiques recebem visitantes durante todo o ano e integram roteiros turísticos. Deixa eu ver aqui, Oeste Catarinense, aí tem... Vamos ver aqui, Águas de Chapecó, São Miguel do Oeste, Itapiranga também, né, que são grandes produtores. Tem o sul do estado, o Alto Vale do Itajaí, o norte catarinense.
2: Peraí, vou até mudar a trilha sonora.
1: Lá vem!
2: Essa daqui é uma clássica, essa, né? Sobrenome é Bica. Eu levei anos pra entender essa música, porque eu ouvia ela quando era criança. Eu não sabia o que era um alambique, né?
1: Uh-huh.
2: E aí o nome Alan Bica é o cara que gostava de cachaça, né?
1: O Alan
2: Bique, esse mesmo. E aí, então, teremos o Dia da Cachaça.
1: É, foi ontem sancionado, vai ser 8 de setembro. A excelência da produção catarinense ganhou novo reconhecimento em 2026. A cachaça extra premium do Alambique Billard, será que é Billard? Lá de Luiz Alves, foi eleita a melhor cachaça do Brasil no ranking Cúpula da Cachaça 2026, uma das principais premiações do setor.
2: É
1: uma cachaça catarinense.
0: Já que falaram,
1: né,
0: da caipirinha, legal. Vocês tomam a caipirinha com cachaça ou com outras coisas?
2: Eu prefiro com vodka.
0: Eu ainda gosto com caipira. Ah, com caipira não, claro, caipira. Com,
1: sim.
0: Com cachaça. Com cachaça, caipira tem que ser com caipira.
1: Eu gosto de caipira,
0: né?
1: Com caipira.
0: Já bebeu antes, né? De estar no ar, pelo jeito.
2: Ai, ai, ai. Leonardo tá que tá hoje. Ele não, tá 100%.
0: Tomei um gole do Guaraná Jesus e ele tá quase me levando junto com ele.
2: Eu também tô achando.
1: Com o Steinhager também fica legal.
2: É, né?
0: Sim.
2: De vinho também, nós temos aqui, né?
0: Nunca tomei com...
2: Do vinho?
0: De vinho nunca tomei.
2: Nossa,

0: Fica uma delícia também,
1: é,
0: né?
1: É bom demais.
0: Caipirinha, hein? De vinho, de cachaça, vai bem, né? É. E parabéns aí, então, pra Luiz Alves, né? Que tem a melhor cachaça. Agora todo mundo vai querer ir pra Luiz Alves pra provar a famosa cachaça aí, né? Boa! Participação chegando por aqui, a galera manda mensagem de texto, mensagem de áudio e tá valendo a participação, uma cesta lá da Caramelo Doces e Festas. Quem quiser dar uma olhadinha, Léo?
2: Tem no Instagram da Rádio V lá e no meu também, no Léo.

0: Opa.
1: É um prestígio.
0: O que,
1: escutar
0: o chocolate?
1: Este programa maravilhoso todos os dias que eu posso. E seria um sonho de valsa.
2: Dançar uma moda com você.
1: Chocolates exclusivos da
2: que
1: Caramelo.
2: Tal, hein?
1: A melhor revenda de chocolates de Videira e de Freiburgo também. Porque eu sou de Freiburgo, meu nome é Aurélio Beal. Um abraço a todos.
2: Arrasou, né? Foi bem. Na mensagem, mandou bem demais. É um prestígio. A gente pede o quê? Bis.
3: Lembrei da música do Luan Santana que eu gostava.
2: Ah, muito. É verdade. Chocolate, nosso amor é feito, então não tem jeito.
0: Eu lembrei
2: jeito.
0: Da do Tim Maia.
2: Gruda em mim.
3: Falava das marcas,
2: o nome,
3: né?
2: Dos chocolates, eu acho que tem aqui. Deixa eu ver, cara, se eu acho. 2010. Nossa, 2010
0: deve ser
2: por aí.
0: Do início ali da carreira 9, dele.
3: 10.
2: Não vai ter essa do Luan Santana que você
3: legal.
2: Acredita?
0: Tem a do Tim Maia também. Que eu lembrei de cabeça. Chocolate.
2: Eu
0: chocolate.
2: Só quero... É, tem essa também.
0: Também.
2: Mas o chocolate do
0: Luan Santana,
2: eu não achei, mas era legal.
0: Já falando em chocolate, a Bélgica também já meteu chocolate nos Estados Unidos, graças a Deus.
2: É, foi um chocolatão, hein?
0: 4-1.
2: Uma barrona de chocolate.
3: E
2: com direito a praticamente um frango, né?
0: Sim.
3: Nós
2: junto.
3: Entregaram, né?
2: Entregou a pelota, a paçoca, tudo. O Alan tá mandando aqui pra gente, Bic. Não é o Bic. Mas é o Alan, nosso ouvinte, que tá sempre participando por aqui, dizendo assim, hoje vocês estão tipo TV velha, sem controle. Achei que você ia dizer que não tava funcionando.
0: É, dependendo de quem está falando, sim.
2: Não tá funcionando muito bem as coisas por aqui, né, meu parceiro Alan? Um abraço, obrigado pela audiência. Quem mais manda mensagem? Oi!
4: Boa tarde, que galera dele. Da Advic. Quem fala é Cláudio.
2: Ô, Cláudio.
4: Gostaria de participar do sorteio da cesta de chocolate da Caramelo Doces e Festas. A melhor loja de chocolates de Videira e região.
2: Ó, o nome dela aqui, ó, que participou. A Vislaine Gonçalves, lá do bairro Universitário. Lá não, né? É aqui, do ladinho.
0: Junto com a gente.
2: E é claro que na Caramelo Doces e Festas eu sempre encontro os melhores doces. Estou de férias e curtindo vocês. Um beijo.
0: Boa.
2: Ai, que inveja boa. Não existe inveja boa, né? Férias é bom demais.
0: Uhum.
2: Tá doido. Vou trazer informação enquanto a galera vai participando aí. A gente vai comentando também as notícias que estão repercutindo nas redes sociais, estão repercutindo aí pelos sites.
3: O Léo senta em cima da perna.
0: Eu, pior que eu sento em cima da perna. E é um costume que eu tenho, e não é porque...
3: E não dói?
0: Não dói. Eu
2: não,
0: tenho isso
2: formiga.
0: Desde sempre.
3: Mas também formiga. Pesa...
2: Amortece.
0: Amortece a perna. Pior que só amortece.
2: É um grilo?
0: Eu não sei o porquê que eu tenho esse costume.
2: Quanto
0: mas...
2: você pesa?
0: Eu acho que 60, 61.
2: E de altura?
0: Não, chega a ser 1,70. É 1,67. Se eu não tô enganado mais, né? Mas eu acho que é mais ou menos isso.
2: É, Fabiano. É a mobilidade do guri de 20 anos.
0: Mas isso aí, eu tinha que mudar isso, porque vai dar algum problema na perna, provavelmente ficar sentado com ela embaixo.
2: É, não é bom. Esses dias eu acordei com o gato em cima do braço, acordei com o braço amortecido.
0: Já me
2: e não era
0: isso.
2: O negro gato. Era o Zeca.
0: Era o outro gato, era o gato ou animal.
2: Era o Zeca, era o gato que mia. Não, que ele não mia de vez em quando.
3: Meia.
2: Ai, vamos falar sério aqui, bora. Ó. Videira Saneamento, a Visan, informou que cerca de 6 mil unidades consumidoras tiveram as contas de água emitidas com base na média do consumo devido a problemas técnicos enfrentados pela empresa terceirizada responsável pela leitura dos hidrômetros durante o mês de junho. Segundo a autarquia, como a leitura não pode ser realizada dentro do período previsto, então foi adotado o faturamento pela média do consumo. Consumo, que é um procedimento permitido pela regulamentação vigente, né? E aí, para minimizar os impactos aos consumidores, o vencimento das faturas foi prorrogado automaticamente para o dia 25 de julho de 2026, tá? A Visan informou que está realizando a entrega das contas de água nas localidades afetadas. Entretanto, quem ainda não recebeu essa conta aí ou prefere utilizar os canais digitais, pode emitir a segunda via pelo portal oficial da autarquia ou solicitá-lo também pelo WhatsApp, tá bom? Foi notificada, inclusive, a empresa terceirizada dessa falha aí, né, que ocasionou esse problema na entrega também das contas de água. Então tá esclarecido, quem quiser mais informações, portal rbv.com.br, vai lá, copia o link, já explica, manda no grupo do bairro lá, já explica pra todo mundo o que tá acontecendo.
0: Bem demais.
2: Beleza? Fabiano, uma coisa aqui, SOS Venezuela, o pessoal teve que antecipar a entrega dos donativos e aí, então, quem quiser doar ainda pode doar, porém, tem que ser o quanto antes, né?
3: Até sexta-feira, porque houve uma antecipação, porque é com muita urgência, né? Esses produtos têm que chegar o quanto

0: antes. Então a campanha iria até a semana que vem, mas foi antecipada para esta sexta-feira, porque outro motivo é que os mantimentos eles vão até Curitiba e de Curitiba vão até o Rio de Janeiro. Antes eles iam até Curitiba e de Curitiba ia para Venezuela, mas uhum. para fazer uma questão ali onde vem donativos de outras regiões do país, então a ONG responsável vai lá do Rio de Janeiro enviar lá para Venezuela
1: uma questão antes. De logística, né?
0: Isso, uma questão de logística. Então, a gente sabe aí que são mais de 3.500 pessoas que perderam a vida identificadas, mas são 50 mil desaparecidos.
1: É
0: pensa.
1: É muita gente.
2: É o município de Videira, né?
0: Videira,
1: realmente.
0: Então,
1: uma cidade inteira.
0: A gente sabe que muitas pessoas estão ajudando com, principalmente uma campanha voltada para as crianças, né? São mais de 1.000 órfãos, né? Porque os pais protegiam as crianças, perderam a vida e as crianças ficaram. Então
1: não
0: é preciso leite, fraldas, brinquedos, medicamentos, então as farmácias aí envolvidas, né? Os supermercados também.
2: Estão recebendo, puder, né, as coletas.
0: Essa sexta-feira, então. Que no sábado aí já vai ser encaminhado para Curitiba, de Curitiba Rio de Janeiro e do Rio de Janeiro para Venezuela.
2: Então, até quem quiser dar uma olhadinha, compartilhar isso também, tá lá no nosso Instagram, no @radiov102.9, dá uma olhadinha lá, o que é que tá precisando, e eu tenho certeza que com alguma coisa você vai conseguir ajudar e colaborar, tá bom?
0: Isso, por mais, às vezes a pessoa, mas eu só posso com um item pequeno, não, é
1: mas
0: muito.
1: Mas é muito importante ainda.
0: Tem pessoas que ajudam mais, tem pessoas que podem ajudar menos.
1: E você ajudar é o importante, já não importa a quantidade.
0: Então ajude.
2: É isso aí. 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
2: 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E olha, antes de a gente trazer música aqui, quero trazer um recado pra você que tá no trânsito e tá no carro ouvindo a gente nessa tarde de terça-feira. A nossa ouvinte, a Karine Silveira, participou aqui dizendo assim, ó. O trânsito tá congestionado na ponte em frente à FETS.
1: Eles estão mexendo
2: ali, então tá congestionado o trânsito ali naquela
1: Parte onde tá indo pra Videplast, dependendo do sentido que você vá, ou pro IF se for sentido contrário.
2: Exatamente, bem nessa região aí, então tá acontecendo, o pessoal tá arrumando a ponte ali em frente à FETS, então tá um congestionamento de trânsito. Tem muita gente com certeza que tá nos ouvindo aí, já desvia a rota pra não ficar parado, tá bom? Esse é o nosso serviço também aqui pra audiência que tá sintonizada com a gente no trânsito da cidade. Agora sim, 6 horas mais 2 minutos, David Guetta com Sia.

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10: Chega aí, vamos para nossa última meia hora juntos aqui na programação da Rádio V até às 6h30. 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
10: Boa! E agora tá na hora de chamar eles, a galera do Doca, pra gente falar de esporte.
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10: É isso, chegando pra você com o esporte aqui na programação. Copa do Mundo rolando, bola rolando também. A Suíça tá jogando contra a Colômbia.
11: Exatamente,
10: né? Temos o
11: não
10: placar
11: 0-0.
10: 0-0.
11: Não tivemos gols ainda.
10: Tivemos também o jogo da Argentina aí no início da tarde, né, Fabiano?
12: Pois é, né? Tava indo tão bem, né? O Egito tava vencendo por 2-0, mas aí a Argentina em 4 minutos fez 2 gols.
10: E é uma seleção isso muito conhecida, né? Por dar essa guinada
12: vontade.
10: Aí nos minutos finais.
12: É vontade, os caras têm vontade de jogar.
11: E de ganhar, principalmente isso.
10: É.
12: E tem
10: São
12: o Messi,
10: assudo.
12: Né?
11: É, tem um cara ali diferente.
10: O que me consola é que
11: assim...
10: nos próximos anos a gente não precisa mais se incomodar com ele, né?
12: Não, será? Esse ano vai ser o último.
11: Eu acho que vão congelar o Messi e vão deixar pra quando puderem, vamos dizer, deixar o atleta conseguir jogar mais anos. Daí vão reviver o Messi de novo e vão jogar mais tempo com o Messi.
10: A sensação que eu tenho é que a galera combina essas coisas. Vamos sair perdendo de 2. E aí, depois, ali nos minutos finais, a gente vai lá e vira pra fazer uma história muito mais bonita, pra gente ganhar bonito, ganhar de virada.
12: Mas perdeu o pênalti.
11: Mas eu já escutei também falando desse tipo de coisa combinada. Que o Brasil foi...

0: ele deu o jogo pra Noruega por causa de apostas. Eu acho que não. Acho que foi ruim dado. Porque falaram, que o Vini Júnior, nos outros jogos ele jogou mais bola. Nesse daí ele não jogou nada. Não é bem assim. Eu não acho que seja aposta.
1: Eu acho que ele jogou menos, bem. Só a bola não chegava nele.
0: Sim. E eu acho que ali na Copa, ali pelo menos na Copa do Mundo, eles não vão ter essa coragem de realmente fazer um esquema de aposta numa Copa do Mundo.
2: É, e o espero Mostafa Zico, conhece?
1: O jogador
2: atacante
1: do Egito, né?
2: Egito, ele saiu das oitavas de final da Copa do Mundo dizendo que a arbitragem favoreceu a Argentina na vitória de virada por 3-2. O árbitro não foi bom, foi injusto. A injustiça dele foi clara. Nos perseguiu desde o início da partida, não quer que a gente vença uma partida direcionada, disparou o camisa 11 na saída do gramado.
0: E já agora falando...
2: Diz que deu pênalti ali, um pênalti que não marcaram.
0: Sim, e teve lance do Egito que anularam, por conta de... Mas eles foram buscar no início do lance, tentaram catar uma falta pra anular o gol do Egito.
1: É, mas aí eu digo uma coisa pra vocês, também teve o lance do Trump falando, né, do cartão vermelho. Sim. Lá pro jogador, aí foi lá, a Bélgica venceu por 4-1, aí agora ele vai voltar, vai dizer assim, olha, não, acho que realmente tinha que ter dado o cartão, então vamos anular a partida, vamos fazer de novo.
0: Não duvido de nada. Deu o que ia trazer, que aconteceu, falando em eliminados, que aconteceu um protesto cobrando mudanças na CBF. E a eliminação do Brasil nas oitavas de final dessa Copa motivou um protesto em frente à sede da CBF no Rio de Janeiro. Os integrantes do movimento Núcleo BR exibiram faixas criticando a gestão da entidade e cobraram mais respeito à história da seleção brasileira, além de um planejamento mais eficiente para os próximos ciclos da Copa. Apesar que agora eles já têm um planejamento para a Copa, para a próxima Copa, que é manter o Ancelotti por enquanto, é isso que a gente tem no planejamento da CBF. Tá. Mas aí, eu não sei se a CBF vai mudar. Né? A CBF tem cara de mudar do nada e demitir o Ancelotti e depois, um mês antes da Copa, contratar outra pessoa.
1: Eu acho que o problema está no presidente da CBF.
0: A CBF é muito problema, na verdade, ali.
1: Fala aí, Fabiano.
2: O Romário desabafou contra Endrick, Vinícius Júnior e Carlo Ancelotti depois da eliminação da Copa do Brasil para a Noruega nas oitavas de final. O tetracampeão mundial cobrou mais atitude dos atacantes e questionou escolhas do treinador no torneio. Endrick foi alvo do baixinho por conta de uma chance desperdiçada aos 13 minutos do segundo tempo. Ele havia acabado de entrar na vaga de Matheus Cunha, foi lançado por Vinícius Júnior, saiu cara a cara com o goleiro, mas finalizou para fora, né? E aí o Romário aproveitou, né? Porque o Romário...
1: Ele gosta, né?
0: Ele pode falar.
2: Se fosse ele, driblava 3 vezes aquele goleiro fazia gol, né?
0: Na verdade, o Romário, ele não precisava nem driblar. Ele só dava um toque na bola, ou ele cobria, ou ele tirava do goleiro, ele fazia algum jeito. Genial na pequena área.
2: Aqui, ó, a crítica sobre o camisa 7... O 7 é o Vini.
0: É o Vini, né?
2: Está relacionada ao pênalti desperdiçado por Bruno Guimarães, ainda no primeiro tempo. Na visão de Romário, mesmo com aproveitamento melhor do que camisa 8 nos treinos, o atacante deveria ter assumido a cobrança. E eu acho que quem decide ali não é o técnico.
0: Mas é que nem a Argentina, por exemplo.
2: Quem tá melhor pega a bola e bate.
0: Dando exemplo da Argentina. O Messi já tinha perdido um pênalti na Copa. E daí, não vai ser o Enzo Fernandes vai bater, não. É o Messi de novo, porque ele é o craque do time. Independente dele ter errado, ele ter acertado, é o Messi que vai bater.
2: É dele,
0: é o craque. Ele tem que aguentar essa pressão.
2: Me dê que eu vou fincar uma bicuda nisso aí.
1: Questões de estatísticas, né? E momento de vida, eu acho que tem muito isso. O momento do Vini era bom, ele deveria ter batido, mas não adianta ficar chorando o pênalti mal cobrado.
0: Exatamente. Mas agora, trazendo uma notícia...
2: Chutasse de bico no meio, era gol. Mas ele
0: ainda, dependendo da verdade, cima, né? Se ele pegasse, chutasse no meio a bola e a bola dividisse em duas, era 2-2. Daí acabava empatado ainda pro Brasil. Nem aquela história do jogador colorado disso daí. Você nunca ouviu essa?
2: Já ouvi.
0: Então, dava empate pro Brasil.
1: Um pouquinho, Léo, antes da gente encerrar aqui o assunto Copa do Mundo, né? A Copa do Mundo FIFA 2026. As quartas de final já tem alguns confrontos definidos e ainda estamos a definir aí, então, quem é que vai pegar a Argentina. A França e o Marrocos vão se enfrentar na quinta-feira, dia 9, pelas quartas, às 17 horas. A Espanha pega a Bélgica na sexta. A Noruega enfrenta aí a Inglaterra, dia 11. E a Argentina, então, espera aí qual será o seu confronto no sábado. Vai ficar entre Suíça e Colômbia, né? Não sei quem leva entre Suíça e Colômbia. Tô torcendo... pra Colômbia, mas também acho que daí lá na Argentina eles levam balaio.

0: Provavelmente.
1: Sei, né?
0: Porque, é que tá assim, são um time muito, né, chato. Muito chato de enfrentar, porque eles são,
1: eles
0: muito
1: retranqueiros. Né? Um sabe enfrentar o outro, porque eles jogam. Sim. Sabem, né? Conhecem?
0: Sim. Sim. Ou dá um jogo mais brigado e menos jogado, vamos dizer,
2: sim,
0: assim. É. Também pode acontecer.
2: Agora sim, pode trazer, Léo, pra gente a notícia
0: agora
2: aqui.
0: Agora uma notícia boa. Um vindeirense se destacou no Brasileiro de BMX. O atleta Jonathan César Marculan conquistou um excelente resultado no Campeonato Brasileiro de BMX realizado em Cuiabá. Ele terminou em quarto lugar na categoria Master e ainda garantiu a sétima colocação na Cruiser 35/39 anos, competindo entre os melhores pilotos do país. E além do atleta, o Jonathan também é professor de BMX em Videira e destacou a importância da experiência para fortalecer a modalidade no município.
2: Boa, parabéns aí, né? Sempre se destacando, uhum, na questão BMX aí, o Jonathan, né?
0: Isso é
2: parabéns, Jonathan. Trazendo a participação da audiência, boa tarde, amigos. Fernando Santa Gema, boa. Bora concorrer à cesta da Caramelo, loja top, tudo de bom, obrigado. Valeu, Fernando. Também Fernando mandou mensagem aqui a nossa Fernando ouvinte, a Rosemary. Não, Rosenir. Rosenir Casagrande mandou, boa tarde, chocolate, não tenha dúvida, é na Caramelo, sempre, boa, né? A Adriana também mandou, o melhor chocolate a gente encontra na Caramelo, é uma delícia.
1: Eu gosto,
2: beijo,
1: do meio amargo.
2: Eu também sou fã.
0: Eu gosto do meio amargo. Leite, é normal. Eu não sou. No meio amargo ainda não gostei tanto, não consigo gostar tanto.
2: Aquele, leitinho, aquele então. 70% cacau.
1: Bom, né?
2: Mas é uma delícia. A melhor loja de chocolates que tem de tudo e um pouco mais é a Caramelo. Quero concorrer aí ao sorteio dessa sexta. Tiago Carelli também participando com a gente. E para fechar as participações aqui nesse bloco...
3: Boa tarde, galerinha do Acesso Livre. Ali, Regina, gostaria de participar do sorteio da Caramelo.
2: Uhum.
3: Os melhores chocolates estão na Caramelo.
2: É isso.
3: Ótima terça. Beijo.
2: Valeu. Boa. Beijo. Vocês já comeram chocolate com bacon?
0: Não, ainda não.
1: Eu comi...
2: Fica uma delícia,
1: lombo,
2: viu?
1: Com calda de chocolate.
2: Ai, fica bem gostoso. É uma combinação perfeita, né? 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Não tem mais o Brasil na Copa, mas não tem problema. Os jogos continuam acontecendo. A gente achou, depois que o Brasil sair, a gente não vai assistir mais. Tá lá a gente torcendo pra Portugal, Portugal perdendo. Tá lá a gente torcendo pra Argentina, Argentina... Ah, não.
0: Torcendo pro Egito. Torcendo pra Argentina perder.
2: É, torcendo pra Argentina perder, a Argentina ganha. Então, acho que nós é que somos pé frio, viu, Fabiano? Acho
0: mas é toda a população brasileira daí.
2: Somos azarados. Mas dizem que sorte, azar no jogo, sorte no amor. Então tá tudo certo, né?
1: Dois, tá bom.
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2: 6h24.
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2: Acesso livre, sim, estamos por aqui ainda. É, falta dois minutinhos aí para as 6:30 da tarde.
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2: 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E a gente tem que falar com os nossos ouvintes aí da Carbone Fiat.
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2: Desacelera aí. Vou falar pra você que tá sintonizado junto com a gente aí, que dá tempo ainda, mais alguns minutinhos pra galera participar e concorrer a essa cesta deliciosa. Léo, pega aquela cesta lá.
3: Vou lá pegar, pera aí.
2: Conta pra gente tudo que tem dentro dela, porque o pessoal vai levar pra casa essa cesta deliciosa da Caramelo. Quem quiser dar uma conferidinha, tá lá no @radiov102.9. O que tem aí, hein?
3: Vamos então descrever pra galera. Aqui tem um chá de menta, não sei a marca exatamente.
2: Diferentão, hein?
3: Mas é.
2: São produtos exóticos e marcas diferentes que você só vai encontrar na Caramelo.
3: Também.
2: Inclusive, a gente falou do chocolate Lindt.
3: Também,
2: né?
3: Experimentei. Muito, muito bom.
2: Chega na boca, derrete.
3: Chega, derrete na boca.
2: É,
3: e inclusive
2: delicioso.
3: Tem um aqui. Pra galera já
2: de, provar,
3: estão falando,
2: né?
3: Não posso provar. Vai provar, sim, se ganhar o sorteio, vai provar. Inclusive, aqui também tem.
4: Se não ganhar, passe lá.
3: Também, boa. Isso aí. Bem isso mesmo.
2: É fácil. Lá na 15 de novembro, por enquanto, viu? Ó, não sei, só tô largando
3: deixa
2: aí baixo. Pra vocês.
3: Ah,
2: você... Eu sei de uma coisa que vocês não sabem.
3: Ah, mas assim,
2: olha
3: não
2: aí.
3: Dá.
2: Antes de a gente trazer o sorteio, eu vou comentar aqui sobre a morte do Benedito Rui Barbosa, né? Um grande autor aí de novelas brasileiro que infelizmente hoje faleceu e... assinando aí diversas novelas de muito sucesso, dentre elas O Rei do Gado, o Pantanal, que inclusive
3: também
2: teve o remake recentemente, né?
3: Isso aí.
2: Renascer também foi feito um remake. E o escritor de novela Benedito Rui Barbosa, um dos maiores nomes da dramaturgia brasileira, morreu aos 95 anos nesta terça-feira. Uma pena, né? Porque realmente uma criatividade. Não se fazem mais novelas como antigamente,
3: e ele,
2: né?
3: Ele trazia aquele elemento rural para as novelas que era muito legal.
2: É.
3: E uma coisa que eu tava lembrando que eu vi na coincidência. Me fugiu a palavra, mas é na coincidência. Então, na coincidência.
2: O tralareiro ou tralalá?
3: Tralareiro, tralalá. Mas enfim, que uma das novelas que ele também fez foi Esperança. E o Cacete e Planeta, eles falaram que era muito igual a Renascer. Eles falaram que a Esperança e o Renascer era igual. Daí o que...
2: Igual.
3: Era igual.
4: Era igual. Igual.
3: Sabe quando a tua língua enrola? Mas é igual.
4: Ah, então é lingual.
3: Igual. É lingual. É igual.
4: Quando enrola, a língua é lingual.
2: Hoje nós vamos. Hoje você vai tirar esse programa na censura e você vai ouvir ele inteiro.
3: Não, por favor, não.
2: Gente, mas assim, ó, ele trazia muito essa questão dos imigrantes, né? Principalmente
3: também.
2: Dos imigrantes italianos ali no Terra Nostra. A Esperança também tinha muito disso, né? Que era a música, como é que era, Fabiano?
5: Vida, vida, esperança, sonhos.
4: E aí? Eu tava cantando em italiano.
2: Desculpa.
4: Então, fechou, mas tudo bem.
2: Enfim, segundo informações, né, do hospital, o autor enfrentava uma doença há cerca de 3 anos e também apresentava um histórico de infecções recorrentes no trato urinário. Em janeiro desse ano, ele chegou a ser hospitalizado devido a uma infecção urinária associada ao quadro renal, recebendo alta após o tratamento, mas também já tinha a idade avançada, né? Obras como O Rei do Gado, Pantanal, Renascer, Terra Nostra, Cabocla, Sim a Moça e O Velho Chico conquistaram milhões de telespectadores, ajudando a consolidar a teledramaturgia nacional. Tá aí. Os Berdinades e os Mezenga é culpa dele. E ficou marcado na história. Como é que era a música? Vocês que fazem parte dessa massa.
4: Do Zé, né?

0: Zé Ramalho. É, a trilha sonora da novela também tem o seu peso, né? Bora então aqui fazer o sorteio de hoje da Caramelo Doce Festas, dia do chocolate. Vamos nessa! Fabiano, vou colocar a nossa trilhazinha aqui e tivemos muitas participações, viu?
1: Certo.
0: Galera gosta dos chocolates da Caramelo Doce Festas e a cesta tá no capricho, feita com muito carinho pra você, viu? Tivemos aí um total de 75 participações e o Fabiano é quem vai mandar parar.
1: Parou.
0: 75 participações.
1: 75.
0: Isso.
1: Number 52.
0: Ó. É uma boa ideia.
1: É.
0: 51, você falou da cachaça, né?
1: 52.
2: É dois.
0: Ah, dois?
2: 52 é dois.
0: Ah, eu tô...
1: Quase uma boa ideia.
0: Tô com a cachaça na cabeça.
2: Ah, agora não é só eu, então.
0: É, quem levou aqui, ó, foi a Vislaine Gonçalves, do bairro Universitário. E ela mandou uma mensagem bem legal, dizendo que tá de férias. Vai poder aproveitar, assistir um filmão comendo aí, mastigando as coisas da Caramelo. Ai, coisa boa, hein? Que delícia, hein? Aproveita a sua terça-feira aí, viu? Vislaine, amanhã você passa aqui na rádio para retirar o prêmio, tá bom? Um grande abraço. E é isso, fechamos, entregamos mais um Graças a Deus! Terminou! Vamos para casa.
2: Para vocês.
0: Fabiano, chega. Amanhã, às 8 da manhã, estarei aqui no Plugado para bater o ponto com a galera. Espero todo mundo. Você volta às 17?
1: Estaremos aí.
0: Porém, o nosso raparigo aqui...
2: Eu vou ter que ficar, porque hoje eu errei bastante, então vou ficar mais um pouco.
0: Vai ficar de castigo.
2: Vou ficar de castigo fazendo... Não, castigo não, porque eu gosto de fazer o Válvula Rock.
0: Ah, é bom,
2: não,
0: né?
2: Vou falar.
1: Mas não faça todo dia igual, né? Faça
2: não.
1: Diferente.
2: Capricho. Diferente.
0: Ó, eu vou com qual que você abriu igual. Hoje, você lembra?
2: Não lembro de cabeça.
0: Você vai abrir qual que você programou aqui?
2: Eu não lembro. Sendo sincero, eu começo a fazer a programação de manhã e não lembro de cabeça
0: qual que é. Ah, então eu vou caçar aqui. Começa às 19h30, né?
2: 19h30, isso aí. Vai até às
0: 9h. Green Day, hein?
2: Green Day.
0: Green Day. Ele vai começar o Válvula Rock com essa aqui, ó. Essa daqui, ó.
2: Então, essa aí.
1: Que nome, né? Dum, dum, dum.
2: É que eu esqueci o nome dela.
0: Longview.
2: Longview.
1: Ó, tô me ligando.
0: Ó, a cara do rock and roll, hein? Dá essa moral pro Lovezinho. Você que curte rock, vai viajar, vai pegar a estrada. Lembra de sintonizar a Rádio V aí e curtir a programação do Válvula Rock feita no capricho pra você, tá bom?
1: Tá bom.
0: O Acesso Livre também volta amanhã a partir das 17 horas. Beijo, tchau.
3: Tchau. 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
0: Rádio V. 24 minutos, faltando para as 7.
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5: A seleção brasileira retorna ao Brasil nesta terça-feira após a eliminação nas oitavas de final da Copa do Mundo de 2026. A equipe foi derrotada por 2-1 pela Noruega com 2 gols de Haaland e deu adeus ao sonho do hexacampeonato. Os jogadores foram liberados para deixar a concentração e poderão voltar ao país em voo da CBF ou por conta própria. Com o resultado, o Brasil amplia para 28 anos o jejum sem conquistar um título mundial sob o comando de Carlo Ancelotti. 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
9: Muito bem, senhoras e senhores, uma ótima noite de terça-feira para você ligado em 102.9. Começa agora o Retrô aqui na Rádio V. Eu sou o Daniel Santos, como é que você tá? Tá tudo bem com você? Tá tudo bem com você mesmo? Comigo tá tudo bem, hein? Bora começar por aqui, no oferecimento de Panificadora Novidades e WL Veículos, aquele programa que você relembra de canções que marcaram época, né? Bora curtir por aqui a primeira de hoje, o som do Bon Jovi, Blaze of Glory, abre a nossa programação de hoje aqui na V.
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0: Adivinhação de Paul McCartney, você relembrou de No More Lonely Nights tocando aqui na programação. Teve a música com Catedral, uma canção de amor pra você. E ainda rolou também Bon Jovi com Blaze of Glory, tocando só pra você aqui no Retro. Tem muito mais ainda, você vai recordar junto com a gente depois do break de mais músicas. Tem um som do Nando Reis que vai tocar aqui na programação da V. Rádio V, 6h56.
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0: Tempo bom em Videira, temperatura marcando 7 graus.
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0: Rádio V, Jimi Hendrix com Little Wing tocando aqui na programação da Rádio V. Teve antes o som do Nando Reis, Relicário, também tocando por aqui. Claro, tem muito mais. Continua com a gente. 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

0: Rádio B, o som da Erika, I Don't Know, tocando aqui na Rádio V. Teve Gigi D'Agostino com L'Amour Dodgers, tocando também por aqui essa sequência internacional. E depois do break tem as últimas, não saia daí. 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

Rádio V, o som do Duran Duran, Lei, tocando por aqui na programação. Antes, Cidade Negra com a música Falar a Verdade e Eric Clapton, Wonderful Tonight, tocou por aqui e fechou a nossa programação de hoje do Retrô. Na sequência, vem aí o Válvula Rock com o melhor do rock.

0: Chegou aqui na Rádio B e o Retrô volta amanhã às 6h30 aqui na programação de 102.9. Ótima noite pra você. Tchau, tchau.
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3: A Prefeitura de Pinheiro Preto realiza nesta quinta-feira, dia 9, às 19 horas, no auditório da Unidade de Saúde, um seminário para elaborar o Plano Municipal de Turismo. O encontro é aberto à comunidade e convida moradores, empreendedores, comerciantes, agricultores e lideranças a apresentar propostas para fortalecer o turismo local. O objetivo é construir de forma coletiva ações que valorizem a cultura, os atrativos naturais e impulsionem o desenvolvimento econômico do município. Mais informações pelo telefone 49-3562-2010. 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
5: 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Uma excelente noite pra você sintonizado na Rádio V. Tá chegando agora pra invadir a sua noite o Válvula Rock. Até as 9 com o melhor do rock das últimas décadas. Comigo, Léo Bettoni no comando. E bora começar com Green Day e Longview. Então você já sabe, aumente o volume porque o Válvula Rock...

0: Fechamos a primeira sequência com Foo Fighters e Learn to Fly. Você também curtiu Charlie Brown Jr. com Como Tudo Deve Ser aqui no Válvula Rock.
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0: The Killers com som de 2004, Mr. Brightside. Você também curtiu o grilo com o Herói do Futuro. E valeu demais pelo Válvula tá fazendo parte da sua noite. Faz um storyzinho, marca a Rádio V 102.9 e é claro, Léo Bettoni também.
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0: Esse é o Válvula Rock, com o Stone Temple Pilots e Plush, e trazendo um recadinho muito importante por aqui, que a SOS Venezuela adiantou agora a entrega dos donativos para essa sexta-feira por uma questão de logística. É muito importante que você faça a sua doação de materiais para as crianças que infelizmente perderam as famílias nessa tragédia. Então coloque a mão na consciência e pense nessas famílias e ajude na campanha SOS Venezuela.
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0: O Válvula Rock não traz só sons dos anos 90, 2000, também traz novidade, The Paradox, com a participação do Travis Barker em Bender, essa banda que tá surgindo no rock com a mistura, parecendo meio um Blink-182, junto com outros elementos de soul, de rock americano, enfim, uma banda muito boa que eu tô te apresentando aqui no Válvula. E também passou por aqui o Red Hot Chili Peppers com Suck My Kiss.
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0: Clássico dos anos 2000, fechando mais uma sequência. Bon Jovi com It's My Life. A gente vai pro break e no próximo bloco chega a última sequência de hoje.
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4: O governo de Santa Catarina iniciou a entrega dos uniformes de inverno para estudantes do ensino fundamental da rede estadual. Os kits incluem camiseta de manga longa, calça de agasalho, jaqueta e blusão de moletom. A ação faz parte do programa Escola Boa e tem como objetivo oferecer mais conforto aos alunos, além de incentivar a permanência nas escolas durante o período de frio. A distribuição dá sequência à entrega de uniformes feita no ano passado para o ensino médio. Para mais informações, acesse portalrbv.com.br.
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0: É isso aí, chegamos às últimas do Válvula Rock. Eu vou ficando por aqui, volto amanhã às 8 horas da manhã no Plugado. Fique agora com as últimas. Valeu, galera!